0: duração de 3 anos. O presidente Lula pediu atenção da comunidade na execução dos trabalhos.
1: Eu queria que vocês fiscalizassem essas obras. Alguém está fazendo alguma coisa ou não está fazendo? As obras estão andando ou não estão andando? Porque se vocês não fiscalizarem e não denunciarem pra gente, a gente fica lá em Brasília achando que tá tudo maravilhoso. Essas obras precisam andar rápido.
0: Favela da Maré, Complexo do Alemão e Rocinha também vão receber obras de urbanização. Serão mais de 700 milhões de reais do novo PAC para a construção de redes de esgoto, parques e praças, obras de pavimentação e melhorias na rede elétrica. O ministro das Cidades, Vladimir Lima, comentou os investimentos.
2: Nós estamos trazendo aqui hoje também cerca de 170 milhões de reais para o Complexo da Maré, onde hoje damos ordem de serviço para início do parque linear e do ecoponto que vai auxiliar no descarte de lixo no Complexo da Maré, gente. Além disso, hoje nós concluímos aqui no mês de junho o endereçamento CEP de todas as ruas, becos e vielas do Complexo da Maré. Com isso, a gente trazendo a oportunidade de você receber uma encomenda em casa ou de você acessar um serviço social.
0: Na área da educação, o governo anunciou um novo campus do Instituto Federal do Rio de Janeiro, na Cidade de Deus, em Jacarepaguá. A construção de uma nova escola em Realengo e também autorizou o início das obras do campus do Instituto Federal no Complexo do Alemão. Serão criados ainda 10 MovCels, equipamentos de cultura itinerantes que contam com biblioteca, estúdios para produção e edição audiovisual. Reportagem Graziele Bezerra.
3: E o governo do estado do Rio de Janeiro aderiu hoje ao PROPAG, Programa de Pleno Pagamento de Dívidas dos Estados.
4: O Rio possui uma dívida de 210 bilhões de reais com a União e todo mês são cobrados sobre ela o valor da inflação oficial, o IPCA, mais 4% de juros.
3: Mas com a adesão ao PROPAG, o estado fluminense pagará agora apenas o IPCA e a dívida foi renegociada por 30 anos.
4: Isso significa uma economia para os cofres locais de 3 bilhões e 100 milhões de reais somente neste ano.
3: Em contrapartida, o estado deve investir em programas sociais.
4: Ao assinar o termo de adesão ao PROPAG, junto com o governador em exercício do Rio, Ricardo Couto, o presidente Lula destacou os ganhos para a população.
1: O que é importante é que vai sobrar mais dinheiro para o governador administrar o Rio de Janeiro. E esse dinheiro, uma parte dele tem que ser alocada em políticas sociais. De preferência em duas áreas que são cruciais, saúde e educação.
3: E agora à noite, ainda na capital fluminense, o presidente Lula participa da cerimônia nacional de premiação da 20ª edição da Olimpíada Brasileira de Matemática das Escolas Públicas, a OBMEP.
4: A competição é voltada a alunos do sexto ano do ensino fundamental até o último ano do ensino médio de escolas públicas e privadas.
3: A repórter Thaís Antônio preparou uma reportagem pra gente sobre esse que é um dos principais estímulos ao estudo da matemática no Brasil.
5: Criada em 2005, a Olimpíada Brasileira de Matemática das Escolas Públicas, OBMEP, busca estimular o interesse pela matemática, descobrir novos talentos e incentivar estudantes a seguirem trajetórias nas áreas científica e tecnológica. Foi o que aconteceu com Luana Aparecida Costa, mestre em matemática pelo Instituto de Matemática Pura e Aplicada. Ela conquistou 5 medalhas na OBMEP, mas nunca se esqueceu da primeira, que despertou-a para o sonho de estudar essa disciplina.
6: Eu tenho uma irmã um ano mais velha que eu e ela ganhou uma medalha de bronze, então eu fiquei com vontade de ganhar medalha também e comecei a estudar. E comecei a me apaixonar pela matemática. E assim eu pude ganhar minha primeira medalha, que foi a medalha de ouro, tão sonhado ouro. Foi o melhor dia da minha vida, a cerimônia nacional de premiação do OBMEP. Eu lembro até hoje.
5: A iniciativa também contribui para fortalecer a educação básica, ampliar o acesso a materiais de qualidade e incentivar a formação e valorização de professores. Sanduel Vieira, professor da Universidade Federal do Piauí e medalhista da primeira edição da OBMEP, conta que descobriu sua vocação por meio da participação nas Olimpíadas.
7: Foi um divisor de águas na minha vida, me ajudou a escolher o curso que eu ia fazer. Fiz matemática, mestrado, doutorado em matemática E hoje sou professor da Universidade Federal do Piauí. Sou quem eu sou hoje, a pessoa que eu sou, por causa da UBMAP.
5: A UBMAP é realizada pelo Instituto de Matemática Pura e Aplicada, o INPA, com apoio dos Ministérios da Educação e da Ciência, Tecnologia e Inovação. Voltada para estudantes do sexto ano do ensino fundamental até o último ano do ensino médio, a Olimpíada segue mobilizando escolas de todo o país. Na edição de 2025, mais de 18 milhões de alunos se inscreveram para a prova, alcançando mais de 99% dos municípios brasileiros. Reportagem Thaís Antônio.
4: A plataforma de envio do Defesa Civil Alerta foi tirada do ar na madrugada do último sábado, após ter sofrido uma invasão e disparado alertas para diversas regiões do país.
3: A mensagem foi do tipo alerta extremo, que é disparado apenas em situações de risco iminente, e continha a palavra misantropia, que significa ódio à humanidade.
4: O alerta foi registrado nos estados de São Paulo, Rio de Janeiro, Mato Grosso do Sul, Distrito Federal e Paraná.
3: Ainda não é possível calcular quantos aparelhos móveis receberam as mensagens, de acordo com o secretário nacional de Proteção e Defesa Civil, Volney Wolff, mas ele já se encontra em desenvolvimento uma nova versão mais segura para esse sistema.
8: Temos que avaliar e ter informações bastante seguras de como é que aconteceu esse ataque, como é que essas pessoas conseguiram furar a nossa segurança, ver se está atendido por esse desenvolvimento que está em andamento no Ministério e no menor tempo possível, é uma questão de prioridade, né, do governo federal, colocar essa nova versão que garanta mais segurança ao sistema e, enfim, aos usuários do Sistema Nacional de Proteção e Defesa Civil.
4: A Polícia Federal está investigando o caso e uma perícia técnica vai apurar o alcance dos disparos não autorizados.
3: O Ligue 180, canal de atendimento às mulheres, tem registrado aumento expressivo de violência nos ambientes digitais.
4: De acordo com o Ministério das Mulheres, o número de denúncias saltou de 5 mil para mais de 16 mil casos em 2026.
3: Isso representa tanto um crescimento nos casos, como também maior confiança da população no canal de denúncias.
4: Diante dessa realidade, a central passa a operar um novo protocolo para se adaptar às novas dinâmicas da violência digital.
9: O Ligue 180, Central Telefônica de Atendimento à Mulher, registrou 16.725 casos de violência contra mulheres em ambiente digital nos primeiros 5 meses deste ano. Esse número é 188% maior que o registrado nos 5 primeiros meses do ano passado, quando chegou à marca de 5.795 denúncias. De acordo com a ministra das Mulheres, Márcia Lopes, nos últimos anos houve uma subnotificação dos casos. Com melhorias no sistema, o Ligue 180 passou a receber mais denúncias. Segundo a ministra, isso é importante para investir nas políticas públicas de combate à violência.
10: A gente está percebendo que o grau de confiabilidade no 180 tem aumentado muito. Tem um espaço que não é só de denúncia, mas é de mapear a realidade.
9: Para lidar com o aumento expressivo, a central de atendimento Ligue 180 passou por atualizações. A ideia é aprimorar o atendimento para acolher e orientar vítimas de violência digital. Para isso, os atendentes passaram por capacitação. O sistema de registro também foi reformulado e passa a contar com um registro mais detalhado das ocorrências. Com isso, é possível especificar a atuação do governo federal, como detalha a ministra das Mulheres, Márcia Lopes.
10: Todas as medidas estão sendo pensadas a partir das realidades do Brasil. E nós estamos hoje num ambiente absolutamente favorável para a gente tomar as medidas. É só assim que a gente vai romper esse ciclo estarrecedor de violência contra as mulheres.
9: A Central de Atendimento à Mulher, Ligue 180, funciona 24 horas por dia, todos os dias da semana. Também é possível falar com a central por mensagem de WhatsApp pelo número 61-9610-0180. Reportagem Márcia Fernandes.
3: Você já tirou a nova carteira de identidade nacional, essa semana você deve receber uma notificação pelo WhatsApp e pela caixa postal do gov.br, avisando sobre a possibilidade de uso da versão digital do documento.
4: A versão digital fica disponível no aplicativo gov.br e tem benefícios, como a inclusão dos dados referentes ao título de eleitor e a carteira nacional de habilitação.
3: Além da carteira de identidade nacional, a conta gov.br também tem uma nova funcionalidade, um formato digital de procuração para que beneficiários do INSS sejam representados por outras pessoas.
4: A procuração eletrônica pode ser usada somente no aplicativo ou site do Meu INSS e não tem validade se impressa ou compartilhada como documento.
3: Ao aceitar a procuração eletrônica, o cidadão deve também indicar quais serviços ele autoriza que o representante possa consultar e o período de validade da procuração.
4: Por enquanto, dois serviços estão disponíveis: consultas de documentos e de serviços online e consultas de pedidos e de benefícios.
3: Mas atenção com as fraudes. O governo do Brasil não envia mensagens por WhatsApp solicitando seus dados pessoais ou pedindo que você clique em nenhum link.
4: E tanto para a carteira de identidade nacional quanto para a procuração do INSS, você deve fazer os procedimentos dentro do site ou aplicativo do gov.br após inserir a sua senha.
3: Considerada a maior obra ferroviária do país, a Malha Norte teve concluído o trecho de 163 quilômetros entre Rondonópolis e Dom Aquino, no Mato Grosso.
4: O vice-presidente Geraldo Alckmin participou da entrega nesse fim de semana.
3: Integrado ao novo PAC, o empreendimento prevê 743 quilômetros de trilhos, ampliando a conexão das regiões produtoras de Mato Grosso com a Malha Ferroviária Nacional e o Porto de Santos.
4: A etapa entregue contou com investimentos privados de 5 bilhões de reais.
3: Alckmin lembrou que o avanço ferroviário é essencial não só para o escoamento da produção brasileira.
11: Reduz emissão de carbono, de gás de efeito estufa, diminui acidente. Então ajuda o meio ambiente, ajuda a saúde pública, reduz custo Brasil, melhora a competitividade e o país cresce mais, gera mais emprego e mais renda.
4: Conflitos, perseguições e crises humanitárias contribuíram para um aumento de pedidos de refúgio no Brasil.
3: Um estudo divulgado hoje pelo Ministério da Justiça e Segurança Pública mostra que o país recebeu quase 76 mil solicitações de refúgio em 2025.
12: Pela primeira vez, os cubanos lideraram os pedidos de refúgio no Brasil, superando os venezuelanos. Foram 41.919 solicitações feitas por cubanos e 21.233 por venezuelanos ao longo do ano passado. Os dados fazem parte do relatório Refúgio em Números 2026, apresentado durante evento realizado em Brasília, que marca os 75 anos da Convenção sobre o Estatuto dos Refugiados. O ministro da Justiça e Segurança Pública, Wellington César Lima e Silva, avalia que o documento continua atual diante do crescimento dos deslocamentos forçados em todo o mundo.
13: Essa data não marca apenas a assinatura de um tratado, mas a reafirmação da própria dignidade da pessoa humana diante do desafio do deslocamento forçado. É essa força da expressão, direito a ter direitos. E é esse vazio que a política de refúgio busca enfrentar.
12: Por trás das estatísticas estão histórias de pessoas que precisaram abandonar suas casas em busca de segurança ou melhores condições de vida. É o caso da cantora iraniana Mamoni, refugiada no Brasil desde 2012.
14: Saí do Irã para falta de liberdade, para direitos mulheres. Eu saí do Irã, eu sou cantora, mas cantar no Irã para mulheres é proibido. Você não pode subir no palco cantar, porque você é mulher.
12: O aumento dos deslocamentos forçados tem exigido o aperfeiçoamento constante das políticas de proteção e acolhimento. Segundo a secretária nacional de Justiça, Maria Rosa Loula, o Brasil tem buscado fortalecer mecanismos de acolhida e integração para pessoas que chegam ao país em busca de proteção internacional.
15: Num mundo em conflito, num mundo em que os deslocamentos forçados crescem a cada dia, o Instituto do Refúgio precisa e deve se aprimorar também. a cada dia. O acolhimento que o Estado brasileiro tem proporcionado com o resguardo dos direitos humanos, da identificação, da segurança, promovendo a tão desejada migração segura e ordenada, é um exemplo para o mundo hoje.
12: Como parte desse esforço, o governo do Brasil lançou uma consulta pública do primeiro Plano Nacional de Migrações, Refúgio e Apatridia. O documento vai orientar pelos próximos 4 anos ações voltadas ao acolhimento, à proteção de direitos e à integração social e econômica de imigrantes, refugiados e apátridas no Brasil. Participe e contribua pelo site brasilparticipativo.presidencia.gov.br. Reportagem Caroline Blaut.
4: Pacientes que enfrentam câncer de mama avançado agora contam com uma nova aliada na luta contra a doença.
3: A Anvisa aprovou hoje um tratamento oral inédito com o uso do medicamento Inlurio, fabricado no Brasil.
4: A medicação é indicada para pacientes adultos cujo tumor já se espalhou ou não pode ser operado.
16: Foi registrado nesta segunda-feira pela Agência Nacional de Vigilância Sanitária, Anvisa, o medicamento de nome Inlurio, que é o tocilato de inlunestranto. Ele é indicado para adultos com câncer de mama avançado, que não pode ser removido por cirurgia ou que já se espalhou para outras partes do corpo. O novo medicamento bloqueia os receptores de estrogênio do tecido mamário, ajudando a impedir o crescimento e a disseminação das células cancerígenas. O produto, desenvolvido pela Eli Lilly do Brasil Limitada, é oral e indicado como monoterapia. Segundo dados do Instituto Nacional do Câncer, o INCA, o câncer de mama é a neoplasia maligna mais incidente em mulheres. Entre 2023 e 2025, foram registrados 73.610 casos da doença, o que representa 30% dos cânceres em mulheres. Daniele Popov para A Voz do Brasil.
3: Pais e responsáveis por crianças menores de 5 anos já podem procurar os postos de saúde e garantir a proteção contra doenças graves como pneumonia, meningite e otite.
4: O SUS começou a disponibilizar a nova vacina Pneumo 20, que substitui a versão anterior e amplia a cobertura para 20 tipos da bactéria pneumococo.
3: O Ministério da Saúde já distribuiu mais de 570 mil doses para os estados e espera entregar mais de 6 milhões até o fim do ano.
17: Crianças menores de 5 anos que ainda não completaram a vacinação contra o pneumococo já podem receber a nova vacina Pneumo 20 pelo Sistema Único de Saúde, o SUS. O imunizante passa a integrar o calendário nacional de vacinação e protege contra 20 tipos da bactéria responsável por doenças como pneumonia, meningite e otite. Segundo o Ministério da Saúde, mais de 570 mil doses já foram distribuídas nos estados e a previsão é entregar mais de 6 milhões de doses até o fim deste ano. A vacina amplia a cobertura contra os sorotipos mais associados aos casos graves da doença pneumocócica. Dados da Organização Mundial da Saúde, OMS, apontam que essa é uma das principais causas de morte infantil por doenças que podem ser prevenidas com vacinação. Além das crianças, a Pneumo 20 também vai ser oferecida a povos indígenas sem histórico de vacinação pneumocócica, idosos acamados ou que vivem em instituições e pessoas atendidas pela rede de imunobiológicos para pessoas em situações especiais. Com redação de Diego Freitas, Dilson Santa Fé, para A Voz do Brasil.
4: E essas foram as notícias do governo do Brasil.
3: Fique agora com as notícias do Poder Judiciário e do Congresso Nacional. Boa noite.
4: Boa noite para você e até amanhã.
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20: Supremo Tribunal Federal mantém critérios de distribuição de receitas do ICMS Educacional a municípios mineiros.
21: STJ decide que plano de saúde deve cobrir cirurgia robótica para câncer de próstata, mesmo fora do rol da ANS.
20: Dois municípios de Minas Gerais, dois de São Paulo e um de Goiás, elegeram novos prefeitos.
21: Boa noite, eu sou Marcela Luiz.
20: E eu sou Walter Lima.
21: O Supremo Tribunal Federal manteve critérios de distribuição de receitas do ICMS Educacional a municípios mineiros.
20: A ação foi julgada em sessão no plenário virtual. Marta Ferreira.
0: A controvérsia teve origem nas alterações promovidas pela Emenda Constitucional 108 de 2020, que autorizou os estados a definir critérios para a distribuição de até 35% da cota parte municipal do ICMS. Relatora do caso, a ministra Carmen Lúcia, votou pela improcedência do pedido. Em seu entendimento, a regulamentação da norma incorporou dados quantitativos relacionados ao número de alunos, afastando a afirmação de que o critério populacional teria sido ignorado. Os demais ministros acompanharam a relatora e assim validaram os trechos questionados.
21: Plano de saúde deve cobrir cirurgia robótica indicada a beneficiário para tratar câncer de próstata.
20: Essa decisão é do STJ. Fátima Uchoa.
2: O beneficiário ajuizou ação contra o plano de

0: Dois municípios de Minas Gerais, dois de São Paulo e um de Goiás elegeram novos prefeitos nesse domingo.
1: As eleições suplementares são reguladas pelo Código Eleitoral. Fábio Ruas.
2: No estado de São Paulo, Reginópolis elegeu João Paulo Veríssimo. E em Tuiuti, quem teve mais votos foi Alexandre Tadeu Gonçalves. Em Goiás, Elisberto Luz foi eleito prefeito de Joviânia. E em Minas Gerais, Amparo da Serra elegeu uma mulher para ser a nova prefeita. Quem ganhou foi Ayla Barbosa. Já em Bonito de Minas, Miquéias Mota Figueiredo foi o mais votado e se tornou o novo chefe do Poder Executivo do município.
0: Técnica de enfermagem consegue encerrar contrato após ser transferida de cidade.
1: Para o TST, a mudança foi considerada uma falta grave do empregador. Marla Lacerda.
3: A técnica de enfermagem passou em um concurso público para trabalhar em um hospital de Itanhaém, São Paulo. 3 anos depois, acabou o convênio entre o hospital e o estado, e ela foi transferida para outra unidade de saúde, em Pariquerassu, a 155 quilômetros de distância. Para os ministros, a mudança violou o edital do concurso, uma alteração ilegal do contrato de trabalho. Por isso, a técnica de enfermagem conseguiu a rescisão indireta, ou seja, ela pôs fim ao contrato de trabalho, mas com direito a todas as verbas trabalhistas, como se fosse uma demissão sem justa causa.
0: Tribunal Regional Federal da Terceira Região mantém decisão que obriga o Estado de Mato Grosso do Sul a atender indígenas pelo telefone 190.
1: A ação foi proposta pelo MPF pela FUNAI. Vanessa Pereira.
4: Segundo denúncias da comunidade indígena Guarani Kaiowá, não há atendimento policial nas reservas, situação que se arrasta no Poder Executivo de Mato Grosso do Sul desde 2009. Em decisão, o TRF3 manteve a obrigação de atuação das polícias civil e militar do estado e fixou multa diária de R$1.000 ao governo de Mato Grosso do Sul em caso de descumprimento.
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0: Uma boa noite.
1: E até amanhã.
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1: Eu sou Paula Groba.
2: E eu sou Ricardo Nakaoka.
1: E estes são os destaques de hoje do Jornal do Senado, que começa agora.
2: O Congresso vai analisar veto ao projeto do contrato de primeiro emprego.
1: Parlamentares vão debater MP que exige prova nacional do MEC para exercício da medicina.
2: Lei garante até um ano para mulheres denunciarem violência doméstica e familiar.
1: Boa noite.
2: Boa noite.
1: Mulheres vítimas de violência doméstica e familiar passam a ter mais tempo para buscar a justiça. Uma nova lei ampliou de 6 meses para 1 ano o prazo para denunciar o agressor.
2: O objetivo da mudança é reforçar a proteção às vítimas, em sintonia com os princípios da Lei Maria da Penha. Repórter Bruno Lourenço.
3: A lei agora dá a vítimas de violência doméstica e familiar até 1 ano para tomar providências legais contra seus agressores. O prazo anterior era de 6 meses, com do dia em que a mulher tem conhecimento do autor do crime. A senadora Damaris Alves, do Republicanos do Distrito Federal, afirmou que essa extensão do tempo se insere no espírito da Lei Maria da Penha e no tratamento mais protetivo às vítimas.
4: Neste sentido, apenas com o decurso do tempo, com a progressiva conscientização da violência vivida e o consequente fortalecimento moral, é que a mulher possui condições de denunciar seu agressor. Assim, nada mais razoável que o direito de queixa possa ser exercido dentro do período de 12 meses, ao contrário dos 6 meses ora vigentes.
3: Em caso de falha do Ministério Público, esse prazo também vai a 1 ano e começaria a contar a partir do término do período reservado à promotoria para o oferecimento da denúncia à justiça.
1: O senador Randolfe Rodrigues, do PT do Amapá, afirmou estar confiante na votação da proposta que acaba com a escala de trabalho 6x1 antes do recesso parlamentar, previsto para começar no dia 17 de julho. Para o líder do governo

0: No Congresso Nacional, a realização de uma sessão de debates sobre o tema, marcada para 1º de julho, demonstra que a matéria está avançando no Senado.
1: Randolph também avalia que há tempo para que a proposta que reduz a jornada para 40 horas semanais, sem corte de salários, seja analisada pela Comissão de Constituição e Justiça e pelo plenário ainda neste semestre.
2: E eu estou otimista que nós não entraremos em recesso sem a apreciação do fim da 6x1.
0: E foi vetado integralmente pelo governo o projeto que criava o programa Contrato de Primeiro Emprego, voltado à ampliação das vagas para quem ainda não teve a carteira assinada.
1: A decisão presidencial agora será analisada por deputados e senadores em sessão do Congresso. Mais detalhes com o repórter Márcio Maturana.
3: O projeto que criava o programa Contrato de Primeiro Emprego para jovens de 18 a 29 anos foi vetado integralmente. O governo argumentou que a proposta prejudica os estudos com jornadas de até 44 horas semanais e cria uma categoria de trabalhadores com menos direitos porque diminui a parte do patrão para o FGTS e para a Previdência. O autor foi o senador Irajá, do PSD do Tocantins, que pretendia com a proposta reduzir um problema dos profissionais iniciantes.
4: Os adolescentes, os jovens, que tanto sonham e almejam ter uma profissão, ter a sua independência financeira, de poder ajudar com o orçamento doméstico da sua família em casa, de poder ter um trabalho digno, hoje não possuem nenhum tipo de perspectiva, porque o próprio mercado de trabalho justifica que esses jovens não têm experiência profissional. Ora, é um dilema. Se ele não tem oportunidade, como é que ele vai ter experiência?
3: O veto precisa ser analisado agora numa sessão do Congresso Nacional.
0: E para obter registro profissional nos conselhos regionais, estudantes de medicina deverão ser aprovados no Exame Nacional de Avaliação da Formação Médica, o ENAMED, no último ano da graduação. A exigência foi determinada por medida provisória publicada pelo presidente Lula.
1: A prova será aplicada pelo Ministério da Educação, mas a obrigatoriedade valerá apenas para os alunos que ingressarem no curso após a publicação da medida provisória. Os candidatos reprovados poderão refazer o exame em edições posteriores, que ocorrerão semestralmente.
0: No Senado, aguarda análise do plenário um projeto que também estabelece prova de proficiência como pré-requisito para obtenção do registro profissional. No entanto, nesse caso, a aplicação do exame seria feita pelo Conselho Federal de Medicina. O relator da proposta, senador Dr. Irã, do Progressistas de Roraima, defende a iniciativa.
5: De 100 médicos que se formam, 30 não sabem nada. E aí, esses médicos vão cuidar da gente. E isso deixa as pessoas que principalmente vão procurar os ambulatórios do SUS, os prontos-socorros, numa situação de absoluta fragilidade.
1: O projeto que cria regras para regularizar áreas rurais embargadas por infrações ambientais terá de ser analisado pelo plenário.
0: Um recurso apresentado por senadores derrubou a decisão terminativa da Comissão de Agricultura. Os detalhes com a repórter Marcela Cunha.
6: O texto tinha sido aprovado de forma terminativa pela Comissão de Agricultura e seguiria direto para a Câmara se não houvesse o recurso. O documento foi assinado por senadores do PT, PDT, PSB e PSD, que defendem uma discussão mais ampla, por entenderem que a proposta envolve proteção ambiental, fiscalização e responsabilização por infrações. O projeto do senador Sérgio Petecão, do PSD do Acre, cria termos de compromisso entre produtores e órgãos ambientais para cessar a infração, reparar o dano e permitir o retorno da área à regularidade. Se o órgão ambiental não responder ao pedido em 60 dias, os efeitos econômicos do embargo, como restrição ao crédito rural, poderão ser suspensos. O relator, senador Zequinha Marinho, do Podemos do Pará, defendeu que a proposta dá mais previsibilidade sem comprometer o meio ambiente.
7: O embargo não pode ser via satélite. O embargo tem que ser com a presença do técnico, identificando a área e isolando aquela área para que não haja qualquer tipo de comprometimento no sentido inverso e liberando a área não embargada para a continuidade da produção.
6: Com o recurso, a proposta ainda não segue para a Câmara e terá que ser analisada pelo plenário do Senado.
1: E comprar um imóvel na planta pode representar a realização de um sonho, mas também envolve riscos para o comprador. Para aumentar a segurança de quem investe nesse tipo de aquisição, o Senado pode iniciar a análise de um projeto que cria novas garantias durante a execução da obra.
0: Entre as medidas previstas está a constituição de garantia até a conclusão do empreendimento. A reportagem é de Alexandre Campos.
8: Pelo projeto do senador Paulo Paim, do PT do Rio Grande do Sul, o valor da garantia correspondente a 5% do custo estimado do empreendimento deverá ser oferecido antes mesmo do início da obra, por meio de caução em dinheiro, seguro-garantia, fiança bancária ou em caução em títulos da dívida pública. Na opinião dele, isso pode evitar prejuízos aos consumidores em cenários de crise, por exemplo.
9: Além disso, os contratos deverão ser muito mais claros, apresentando o projeto completo, o cronograma e as datas exatas de início e entrega da obra. É mais respeito com o bolso do consumidor e é muito mais segurança para o patrimônio das famílias.
8: O projeto ainda torna obrigatório submeter o empreendimento ao regime de afetação. Assim, o terreno, direitos e bens relacionados a determinada incorporação imobiliária não poderão ser usados para, por exemplo, cobrir eventuais dívidas do incorporador sem relação com a obra em execução.
1: O Senado debateu em plenário a criação do Estatuto dos Cães e Gatos.
0: A proposta estabelece deveres e políticas públicas para a proteção e bem-estar desses animais. Repórter Patrícia Oliveira.
10: A proposta surgiu a partir de sugestões de entidades civis protetoras dos animais, após a repercussão da morte do cão Orelha. O texto define regras para o cuidado de cães e gatos comunitários, a responsabilidade do poder público no atendimento veterinário, castração em massa, microchipagem e apoio a ONGs e protetores. Fernanda Becker, presidente da Associação dos Amigos dos Animais, destacou o reconhecimento no texto de que cães e gatos são seres sencientes, que sofrem, sentem medo, prazer e afeto.
11: Eles não sabem o que é o Senado Federal, o que é uma lei, o que é um estatuto, mas eles conhecem na pele o que é a fome, o frio, a dor.
10: O estatuto prevê também penas de prisão para o assassinato de animais e criminaliza abandono, maus tratos, zoofilia, omissão de socorro e comércio clandestino. O senador Paulo Paim, do PT do Rio Grande do Sul, destacou o compartilhamento de imagens de crueldade contra animais cometidas por jovens na internet.
9: Quem comete uma crueldade contra um animal, no futuro, comete o mesmo tipo de crime contra um ser humano.
10: O Estatuto dos Cães e Gatos aguarda votação na Comissão de Constituição e Justiça.
1: Com edição de Paula Groba e trabalhos técnicos de João Lira, o Jornal do Senado fica por aqui. Acompanhe agora as notícias da Câmara dos Deputados. Boa noite.
0: Boa noite e até amanhã.
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13: Câmara define política para prevenção e tratamento de doenças da pele.
14: Deputados incluem robótica como matéria optativa no currículo escolar.
13: Comissão especial garante prioridade de direitos para a primeira infância.
14: Plenário pode sustar demarcações de terras indígenas em Santa Catarina.
13: Boa noite. O plenário da Câmara pode votar projeto que susta decretos de demarcação de terras indígenas em Santa Catarina. O repórter Antônio Vital acompanhou a discussão da proposta.
15: O plenário da Câmara aprovou o regime de urgência para um projeto que susta decretos do governo federal sobre demarcações de terras indígenas em Santa Catarina. O projeto susta dois decretos de 2024. Um deles demarcou a terra indígena Toldo Imbu, no município de Abelardo Luz. O outro demarcou a terra indígena Morro dos Cavalos, na cidade de Palhoça. A proposta também susta um artigo inteiro de um decreto de 1996 que trata de procedimentos administrativos a serem seguidos pela FUNAI, desde a identificação até a homologação de terras indígenas no país. O trecho trata do levantamento fundiário da área e dos estudos antropológicos necessários para a demarcação. Um dos dispositivos obriga municípios e pessoas atingidas a apresentarem provas como títulos dominiais, laudos periciais, pareceres, declarações de testemunhas, fotografias e mapas para questionar a demarcação ou pedir indenização. O projeto foi apresentado pelo senador Espiridião Amin, do PP de Santa Catarina, e já foi aprovado pelo Senado. Com regime de urgência, pode ser votado diretamente pelo plenário da Câmara, sem passar pelas comissões permanentes da Casa. Espiridião Amin argumentou que os decretos não seguem as determinações da Lei do Marco Temporal, que reconhece terras indígenas existentes antes de 1988. Segundo ele, famílias de agricultores da região ocupam as propriedades há mais de um século. Na Câmara, o regime de urgência foi pedido pela deputada Júlia Zanatta, do PL de Santa Catarina, que alegou irregularidades nos procedimentos de demarcação.
16: É garantir a propriedade privada e a segurança jurídica, porque esse decreto tem problemas gravíssimos, laudos antropológicos muito questionáveis, a população local não foi ouvida. O decreto não foi feito de maneira adequada.
15: O deputado Bongás, do PT do Rio Grande do Sul, criticou a proposta. Para ele, o Congresso sustar os dois decretos de demarcação fere as atribuições do governo federal. E o projeto também impede novas demarcações.
17: Então, o que nós estamos decretando aqui é que nunca mais o executivo possa fazer demarcações. Ora, se esta casa reclama que tem interferência de outro poder, interpoderes, esta é uma interferência do parlamento sobre o executivo. Então tem duas gravidades e duas inconstitucionalidades.
15: Ainda não há data para votação no plenário da Câmara do projeto que susta decretos do governo federal sobre demarcações de terras indígenas em Santa Catarina. Rádio Câmara, de Brasília, Antônio Vital.
12: Economia.
14: Capitão Alden, do PL da Bahia, defende a criação de uma política específica para o gás de cozinha destinado ao consumo residencial. Segundo o deputado, é necessário reduzir o impacto do preço do produto no orçamento das famílias brasileiras.
13: Capitão Alden argumenta que o Brasil possui produção própria de gás e que o consumidor doméstico não deve ser tratado da mesma forma que grandes usuários industriais e comerciais. Para ele, a proposta fortalece a proteção social e contribui para diminuir o custo de vida da população.
14: João Daniel, do PT, celebra os investimentos federais anunciados para Sergipe nas áreas de infraestrutura, saúde e energia. Na visão do deputado, os recursos representam uma oportunidade para impulsionar o desenvolvimento econômico e ampliar a oferta de serviços à população.
13: João Daniel ressalta a retomada de projetos da Petrobras, a ampliação da produção de fertilizantes e a execução de obras como a Adutora do Leite e a nova ponte entre Aracaju e Barra dos Coqueiros. Ele afirma que as iniciativas devem gerar empregos e fortalecer a economia.
12: Segurança Pública.
14: Câmara aprova projeto que prevê confisco de bens em crimes contra crianças. A repórter Sofia Peçanha tem os detalhes sobre a medida.
18: A Comissão de Constituição e Justiça da Câmara dos Deputados aprovou o projeto que prevê o confisco de bens utilizados em crimes contra crianças e adolescentes. Apresentada pelo deputado José Medeiros, do PL de Mato Grosso, a proposta altera o Estatuto da Criança e do Adolescente. Segundo o texto, o projeto visa endurecer as punições e atingir os bens utilizados ou obtidos por meio de práticas criminosas como a exploração sexual, a pornografia infantil e o tráfico de menores. A medida permite que imóveis, veículos, dinheiro e outros bens sejam apreendidos e destinados à indenização das vítimas ou ao Fundo dos Direitos da Criança e do Adolescente. Durante a votação na Comissão de Segurança Pública e Combate ao Crime Organizado, o parecer foi lido pelo deputado da Vitória, do PP do Espírito Santo, e ele destacou a importância de fortalecer os mecanismos de combate a esses crimes.
19: É necessário o estabelecimento de políticas criminais que coloquem à disposição do Estado instrumentos e infraestrutura adequados para a repressão e prevenção dos crimes de tráfico de criança e adolescente ou contra a liberdade de dignidade sexual de criança ou adolescente.
18: O projeto também prevê que, ainda durante a investigação, o juiz pode bloquear os bens, evitando que sejam escondidos, vendidos ou transferidos. Além disso, equipamentos e veículos apreendidos poderão ser utilizados pelas forças de segurança em operações de combate a esses crimes, mediante autorização judicial. No caso de estabelecimentos que facilitem ou permitam esse tipo de prática criminosa, os responsáveis podem ser penalizados, com possibilidade de cassação da licença de funcionamento. A medida também foi aprovada pela Comissão de Seguridade Social e Família. A relatora, a deputada Fávia Moraes, argumentou que a proposta aumenta a proteção de crianças e adolescentes. Em concordância na comissão, o deputado Dr. Zacarias Calil, de Goiás, ressaltou, com base na sua experiência como cirurgião pediátrico, o impacto dessas violações na vida das vítimas.
20: Tanto de criança que nós já atendemos, vítimas de abuso sexual. É uma coisa assim impressionante e com sequelas não só psicológicas, mas também com sequelas anatômicas que ficam ali pro resto da vida.
18: Agora, o projeto que prevê o confisco de bens em crimes contra crianças segue para votação no plenário da Câmara. Da Rádio Câmara de Brasília, Sofia Peçanha.
21: Habitação.
13: Reginaldo Lopes, do PT de Minas Gerais, exalta o programa Imóvel da Gente, do governo federal, que destina imóveis da União a estados e municípios para projetos de interesse público. Ele acredita que a iniciativa contribui para ações de mobilidade urbana, saúde e educação.
22: Uma das áreas citadas por Reginaldo Lopes é a antiga linha férrea Águas Claras, na região metropolitana de Belo Horizonte. Segundo o parlamentar, a medida vai permitir a implantação de um parque linear e de novas vias de acesso em Belo Horizonte e Nova Lima.
21: Ciência e tecnologia.
13: A Câmara aprovou um projeto que autoriza a inclusão da robótica como disciplina optativa nas escolas. O repórter Marcelo Lacher explica como isso será feito.
23: O plenário da Câmara aprovou um projeto que autoriza o governo a incluir a robótica como matéria optativa nos currículos de toda a rede de ensino. Isso vai valer para a educação pública e privada. A proposta também reconhece a robótica como esporte de competição. A robótica é uma disciplina que envolve conceitos de diversas áreas de conhecimento, como mecânica, elétrica, eletrônica e computação. E como o próprio nome diz, o objetivo é construir robôs capazes de desempenhar diversas tarefas. O projeto original do deputado Luiz Carlos Mota, do PL de São Paulo, incluía a robótica como disciplina obrigatória, o que foi retirado do texto pelo relator, deputado Saulo Pedroso, do PSD de São Paulo. Hoje, diversos sistemas de ensino já prevêem a robótica como disciplina optativa, o que é admitido pela Base Nacional Comum Curricular. A proposta foi criticada em plenário pelo deputado Tarcísio Mota, do PSOL do Rio de Janeiro, para quem sugerir disciplinas escolares não é papel do parlamento.
24: Esse parágrafo, esse artigo é inócuo, ele diz que o Poder Executivo pode fazer uma coisa que ele já pode, mas ele abre um precedente muito difícil. Porque não é papel nosso dizer que o governo pode ou não pode fazer disciplina no currículo escolar. Isso é papel da Base Nacional Curricular Comum e do Conselho Nacional de Educação, ouvido o Ministério da Educação e no Plano Nacional de Educação votado aqui.
23: O projeto prevê ainda que a robótica educacional e a robótica como competição dependerão de recursos do orçamento, mas admite a participação de parcerias público-privadas. O relator, Saulo Pedroso, disse que o projeto pode ajudar a atrair investimentos.
25: O projeto de robótica já é uma realidade hoje, na atualidade, e o que nós estamos fazendo é, além da possibilidade de fazer parte da grade educacional de ensino, é que ela seja reconhecida como uma modalidade esportiva e a gente possa incentivar, né, investimento nessa área no país. Investimentos vão acontecer, nós vamos ter a oportunidade de gerar emprego, gerar renda.
23: O projeto que autoriza o governo a incluir a robótica como matéria optativa nos currículos escolares e reconhece a modalidade como esporte de competição seguiu para análise do Senado. Da Rádio Câmara de Brasília, com informações de Antônio Vital, Marcelo Larcher.
21: Política.
22: Sâmia Bonfim, do PSOL de São Paulo, registra a decisão da primeira turma do STF que condenou o ex-deputado Eduardo Bolsonaro pelo crime de coação. Ela entende que responsabilizar agentes públicos por atos ilegais é importante para a defesa das instituições democráticas.
13: De acordo com Sâmia Bonfim, não deve haver tratamento diferenciado para autoridades investigadas pela Justiça. A parlamentar considera que a aplicação imparcial da lei preserva o Estado Democrático de Direito e a confiança da população nas instituições.
22: Já cabo Gilberto Silva, do PL da Paraíba, repudia a decisão do Supremo que envolve Eduardo Bolsonaro. O congressista questiona a condução do processo e afirma que houve desrespeito a princípios constitucionais e ao devido processo legal.
13: Cabo Gilberto Silva manifesta solidariedade a Eduardo Bolsonaro e sustenta que a decisão tem motivação política. Na visão do deputado, o caso reforça a necessidade de debate sobre garantias individuais, independência entre os poderes e respeito às prerrogativas parlamentares.
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3: Direitos Humanos.
4: A Comissão Especial da Primeira Infância aprovou a inclusão de prioridade para este grupo na Constituição. A repórter Maria Neves tem mais informações.
5: A comissão especial que analisou a proposta de incluir na Constituição a prioridade da primeira infância, período que vai de 0 a 6 anos no acesso a uma série de direitos previstos na Carta Constitucional, aprovou o texto da relatora, deputada Amanda Gentil, do PP do Maranhão. Ao apresentar o relatório, a parlamentar ressaltou que as experiências vividas nessa fase moldam o cérebro da criança por toda a vida, com consequências para o aprendizado e a saúde física e mental.
6: É um dado científico, foi através do ganhador do Prêmio Nobel, James Heckman. A cada dólar investido na primeira infância, nós temos um retorno 7 vezes maior. Então, isso aqui é muito mais do que pensar no hoje. A gente está aprovando um texto hoje que muda a realidade de muitas crianças na primeira infância, mas também muda a realidade de muitos jovens e adolescentes e adultos lá na frente.
5: Hoje, a Constituição determina que o Estado, a família e a sociedade devem assegurar a crianças, adolescentes e jovens direitos como saúde, educação, cultura e convivência familiar com prioridade absoluta. O texto constitucional também estabelece a obrigatoriedade de proteção integral desse grupo social contra a violência e o abandono. A proposta aprovada, que foi apresentada pela deputada Laura Carneiro, do PSD do Rio de Janeiro, inclui expressamente na Constituição a menção à primeira infância na garantia desses direitos. Para o presidente da comissão especial, deputado Osmar Terra, do PL do Rio Grande do Sul, não há prioridade maior que a primeira infância em qualquer política pública. O parlamentar, que é médico, sustenta que essa fase da vida representa um momento crucial em que o ser humano organiza todas as competências que vai usar pelo resto da vida. De acordo com ele, as vivências nessa idade têm consequências inclusive para a saúde cardíaca.
7: Uma criança bem cuidada no início da vida tem menos chance de ter problemas cardíacos graves na idade adulta, embora possa ter até tendência genética, mas pode ser prevenido pela estimulação e pelo manejo do estresse.
5: Ainda de acordo com o projeto aprovado, União, estados e municípios terão de dar publicidade aos investimentos realizados anualmente em ações e programas voltados à família, à criança, desde a primeira infância, ao adolescente, ao jovem, à mulher e ao idoso. A relatora, deputada Amanda Gentil, também apresentou um projeto para alterar o marco legal da primeira infância. Uma das mudanças propostas prevê a adoção de medidas para evitar a exposição precoce e excessiva de crianças à propaganda e a conteúdos e tecnologias inadequados ao desenvolvimento infantil. O projeto também cria o Indicador Nacional de Desenvolvimento da Primeira Infância, como instrumento de monitoramento e avaliação das políticas públicas destinadas a pessoas nessa faixa etária. Da Rádio Câmara de Brasília, Maria Neves.
3: Saúde.
13: Os deputados aprovaram a Política Nacional para a Prevenção e Tratamento de Doenças Crônicas da Pele no SUS. O texto foi encaminhado para análise do Senado, como informa a repórter Daniele Lessa.
0: A Comissão de Constituição e Justiça da Câmara dos Deputados aprovou o projeto que cria uma Política Nacional de Prevenção, Tratamento e Controle das Doenças Crônicas da Pele dentro do Sistema Único de Saúde, o SUS. O autor do projeto é o deputado Cabo Gilberto Silva, do PL da Paraíba. A proposta prevê uma atuação mais ampla do SUS, com diagnóstico precoce, tratamento e acompanhamento contínuo dos pacientes. O relator da proposta na Comissão de Saúde, deputado Ismael Alexandrino, do PSD de Goiás, argumenta que essas doenças exigem um cuidado mais completo e humanizado, pois causam impactos profundos na qualidade de vida.
1: É a promoção de um atendimento integral e multidisciplinar, que inclui não apenas o tratamento clínico, mas também suporte psicológico, psiquiátrico e social. Esta abordagem reflete a compreensão de que as doenças crônicas de pele têm implicações que vão além do físico, afetando também a saúde mental e o bem-estar social dos pacientes.
0: Outras medidas da proposta incluem o incentivo às pesquisas científicas e a realização de campanhas educativas para conscientizar a população e reduzir o preconceito contra pessoas com doenças de pele. O projeto que cria a Política Nacional de Prevenção, Tratamento e Controle das Doenças Crônicas da Pele foi aprovado por 3 comissões da Câmara e foi para o Senado, sem necessidade de passar pelo plenário. Para virar lei, precisa ser aprovado pela Câmara e pelo Senado. Da Rádio Câmara de Brasília, Daniele Lessa.
22: Luiz Couto, do PT da Paraíba, manifesta apoio à criação da Frente Parlamentar de Apoio às Pessoas com Epilepsia. De acordo com o deputado, a iniciativa amplia o debate sobre a doença e combate o preconceito enfrentado por milhões de pacientes.
13: Ele defende ainda mais investimento em diagnóstico precoce, acesso a medicamentos e políticas públicas voltadas às pessoas com epilepsia. Para Luiz Couto, a Frente Parlamentar pode contribuir para garantir mais inclusão, dignidade e qualidade de vida aos pacientes e suas famílias.
22: Termina agora o Jornal Câmara dos Deputados, produzido pela Rádio Câmara, com trabalhos técnicos de Alan de Souza e apresentação de Val Monteiro e Luciana Vieira. Uma boa noite para você.
13: Você fica agora com as notícias do Tribunal de Contas da União. Boa noite.
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8: 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Boa noite.

0: Amados e amadas, é noite, e a noite é sempre bela, porque tudo é belo quando o coração está cheio de Deus. Não se perturbe, porque não chegou o sono, vai chegar. Relaxe, se entregue, se abandone, não fique tenso, tensa, senão os seus nervos ficam enrijecidos e você não vai conseguir dormir. Relaxe, entregue-se nas mãos de Deus, ore, tome um pouco d'água, desliga o televisor, fique em silêncio. O silêncio traz a paz interior e o sono vem em consequência. Acenda uma velinha, se puder, longe de panos, e reze. Adormeça na presença dos anjos para amanhã acordar bem e continuar sua caminhada. Deus lhe abençoe.
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eu amo Maria, teria tanta coisa a dizer, mas a gente tem que ir devagarzinho. Vamos ver, por enquanto, a próxima frase da Salve Rainha. A vós bradamos os degredados filhos de Eva. Ih, tem gente que não entende isso de jeito nenhum. Primeiro, o que é bradar? Bradar é gritar. Bradar é gritar aquele grito rouco, aquele grito da garganta. Esse é um brado. Eu brado a Maria com aquele grito rouco, aquele grito desesperado. Então, a voz bradamos, nós que somos os degredados filhos de Eva. Presta atenção, tem gente que diz degradado. Não é degradado, é degredado. Embora a gente seja degradado também. Mas o que é uma pessoa degredada? É uma pessoa que foi expulsa do lugar onde estava. Adão e Eva foram degredados do paraíso. Ou seja, foram expulsos do paraíso e o paraíso ficou fechado para eles. Os escravos africanos foram degredados da África para o Brasil. Os prisioneiros portugueses, quando o Brasil foi descoberto, eles foram degredados para o Brasil. Quer dizer, saíram de Portugal e foram mandados para o Brasil. Então aqui tem: a voz bradamos os degredados filhos de Eva. Quem são os filhos de Eva? São os que continuam no pecado. Então nós somos degredados porque nós fomos expulsos do paraíso com Adão e Eva, e somos filhos de Eva porque nós ainda vivemos como se nós fôssemos homens velhos, degredados de Deus, distantes de Deus, distantes da santidade, distantes do paraíso. Nós, com Adão e Eva, fomos degredados do paraíso. E nós bradamos para Nossa Senhora. Nós pedimos socorro a Nossa Senhora com gritos roucos, com gritos de quem realmente precisa dela. Meu irmão, a humanidade precisa de Nossa Senhora para que nos venha Jesus. Deus não muda de ideia toda hora, não. Se Jesus quis precisar da nova Eva, de Nossa Senhora, que é chamada pelos padres da igreja de Nova Eva, se Jesus quis precisar da Nova Eva para vir ao mundo, nós humildemente devemos também querer precisar desta Nova Eva, sabendo que nós somos pecadores, quer dizer, sabendo que nós somos os degredados filhos de Eva, sabendo que nós estamos ainda distante de Deus e que nós estamos fazendo o caminho do degredo para a pátria. Nós estamos ainda degredados, fazendo o nosso árduo caminho para a nossa pátria, que é o céu. Por isso nós bradamos a Maria como pessoas que precisam dela para encontrar Jesus. Nós bradamos a Maria como degredados, como pessoas sem terra, como pessoas que ainda são homens velhos. Nós bradamos a Maria como pessoas que querem encontrar Jesus, que precisam encontrar Jesus, que precisam da oração dela para encontrar Jesus. A vós bradamos, os degredados filhos de Eva. Como é importante nós dizermos isso. Como é importante nós termos a humildade, a confiança de olhar para Maria como a nova Eva, aquela criatura mais perfeita que está no céu, que é mãe, que é misericórdia, que é rainha, que é vida, que é doçura, que é esperança e que acredita em Deus, evidentemente, e acredita em nós como uma boa mãe que nos espera na sua casa, na sua pátria, que é o céu. Porque eu amo Maria, porque Maria é a nova Eva, é a mãe do homem novo, é a mãe que eu quero ter. E você?

0: 10 e 22.
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0: 11:41.
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a devoção ao Sagrado Coração de Jesus. Ser devoto, ser devotado, significa ser dado a alguém por uma promessa irrevogável. A devoção ao Coração de Jesus nos consagra aquele que nos amou e se entregou por nós. Jesus pede a Santa Margarida Maria que a imagem do seu coração seja exposta e honrada. Essa imagem, assim como o sacramento da Eucaristia, mas de outra maneira, é o memorial da paixão. Da paixão no sentido de quanto Deus é apaixonado pelos homens. Aquele que tanto nos amou, quem se recusaria a amá-lo? Manter junto de si uma medalha, introduzir uma imagem no lar, será por acaso mais estranho que conservar ou expor a foto de uma pessoa querida, uma presença invisível, mas animadora? Esse mesmo espírito deve compreender a entronização, a instalação solene da imagem do Coração de Jesus no lar, traduzindo a decisão de uma família de se submeter à autoridade daquele a quem chamamos de Rei do Amor. Na aparição a Santa Margarida Maria, em junho de 1675, Jesus se queixou das ingratidões dos homens, dizendo: "Eis o coração que tanto amou os homens, que nada poupou, até se exaurir e se consumir para testemunhar-lhes o seu amor. E em reconhecimento, só recebe da maioria ingratidão, com irreverências e sacrilégios, friezas e desprezos que eles têm por mim, no sacramento do amor, a Eucaristia. Mas o que me ainda é mais sensível é que são os corações que me são consagrados que agem assim." Jesus então pediu reparação. Sem dúvida, não nos é possível reparar a ofensa feita a Deus. Mas todo pecador que se arrepende, se faz um gesto de boa vontade, percebe que o Senhor é sensível ao menor retorno de amor que procuramos lhe dar, por nós mesmos ou em nome de outras pessoas. Aqui se verifica a palavra de São Paulo: "No corpo de Cristo, se um membro sofre, todos os membros sofrem também." E inversamente, o menor gesto inspirado pela caridade irradia pela graça de Deus sobre todas as pessoas. Que maravilhosa solidariedade, a comunhão dos santos. As formas de reparação nascidas na aparição do Sagrado Coração de Jesus são: a solenização da festa do Coração de Jesus, a comunhão na primeira sexta-feira do mês, a hora santa, que é uma hora de adoração diante do Santíssimo Sacramento, às sextas-feiras, a meditação sobre a paixão de Cristo e intercessão pelos pecadores, também nas sextas-feiras, a participação mais assídua e fervorosa nos sacramentos da Eucaristia e reconciliação, a consagração de si ao Coração de Jesus, ter exposto a imagem do Coração de Jesus em sua casa, no trabalho, em outros lugares, e voltar-se em veneração, dedicando-lhe momentos frequentes de oração. A recitação de ladainhas, orações e cantos ao Sagrado Coração. A dedicação a uma obra de solidariedade. A participação na atividade missionária da Igreja. O importante, o essencial, é que o apelo do Salvador não fique sem resposta. Como nos ensinou João Paulo II, ser devoto do Coração de Jesus é um jeito de ser Igreja. É rota segura, abençoada de felicidade, paz e realização. Esperamos que este CD tenha trazido ao seu coração uma experiência com o amor misericordioso de Deus e possa motivá-lo a abraçar a espiritualidade do Sagrado Coração de Jesus.

meu pai. Agora que as vozes silenciaram e os clamores se apagaram, aqui, ao pé da cama, minha alma se eleva a ti para dizer: creio em ti, espero em ti, amo-te com todas as minhas forças. Glória a ti, Senhor. Deponho em tuas mãos a fadiga e a luta, as alegrias e desencantos deste dia que ficou para trás. Se os nervos me traíram, se os impulsos egoístas me dominaram e dei lugar ao rancor e à tristeza, perdão, Senhor, tem piedade de mim. Se fui infiel, se pronunciei palavras vãs, se me deixei levar pela impaciência, se fui um espinho para alguém, perdão, Senhor. Nesta noite não quero me entregar ao sono sem sentir sobre minha alma a segurança da tua misericórdia, tua doce misericórdia, inteiramente gratuita, Senhor. Eu te agradeço, meu Pai, porque foste a sombra fresca que me cobriu durante todo este dia. Eu te agradeço porque, invisível, carinhoso, envolvente, cuidaste de mim como uma mãe em todas estas horas. Senhor, ao redor de mim, tudo já é silêncio e calma. Envia o anjo da paz a esta casa. Relaxa meus nervos, sossega o meu espírito, solta as minhas tensões, inunda meu ser de silêncio e de serenidade. Vela por mim, Pai querido, enquanto eu me entrego, confiante, ao sono, como uma criança que dorme feliz em teus braços. Em teu nome, Senhor, descansarei tranquilo.

0: Meia-noite e seis.
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3: Um conselho para quem crê e para quem não crê. Aproxime-se do absoluto. Busque o eterno. E então vocês terão razões para dizer, como o apóstolo Paulo, eu tudo posso naquele que me fortalece. Deixe-se iluminar pelo clarão dessa aurora que Deus faz brilhar na sua vida. Avance para águas mais profundas. É o conselho que eu lhe dou hoje, nesse momento todo de Deus.

meia-noite e 31. 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

0: 1:03.
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0: 1:33. 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

0: 2:03.
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Todas as vezes que ouvires o bater do relógio, às 3 horas, deves mergulhar toda na minha misericórdia, adorando-a e glorificando-a. Implora a onipotência dela em favor do mundo inteiro, especialmente dos pobres pecadores, porque nesse momento foi largamente aberta para toda a alma. Nessa hora, conseguirás tudo para ti e para os outros. Nessa hora, realizou-se a graça para todo mundo. A misericórdia venceu a

0: Jesus misericordioso a Santa Faustina, às 3 horas da tarde.
1: Implora a minha misericórdia, especialmente pelos pecadores, e ao menos por um breve tempo, reflete sobre a minha paixão, especialmente sobre o abandono que me encontrei no momento da agonia. Esta é a hora de grande misericórdia para o mundo inteiro. Permitirei que penetres na minha tristeza mortal. Nesta hora, nada negarei à alma que pedir pela minha paixão. Em nome do Pai, do Filho e do Espírito Santo.
0: Amém. Amém.
1: Pai nosso, que estais nos céus, santificado seja o vosso nome. Venha a nós o vosso reino. Seja feita a vossa vontade, assim na terra como no céu. O pão nosso de cada dia nos dai hoje. Perdoai-nos as nossas ofensas, assim como nós perdoamos a quem nos tem ofendido. E não nos deixeis cair em tentação, mas livrai-nos do mal. Amém.
2: Ave Maria, cheia de graça, o Senhor é convosco. Bendita sois vós entre as mulheres. Bendito é o fruto do vosso ventre, Jesus. Santa Maria, Mãe de Deus, rogai por nós, pecadores, agora e na hora de nossa morte. Amém.
1: Professemos a nossa fé.
3: Creio em Deus, Pai Todo-Poderoso, Criador do céu e da terra, e em Jesus Cristo, seu único Filho, nosso Senhor, que foi concebido pelo poder do Espírito Santo, nasceu da Virgem Maria, padeceu sob Pôncio Pilatos, foi crucificado, morto e sepultado, desceu à mansão dos mortos, ressuscitou ao terceiro dia, subiu aos céus, está sentado à direita de Deus Pai Todo-Poderoso, donde há de vir a julgar os vivos e os mortos. Creio no Espírito Santo, na Santa Igreja Católica, na comunhão dos santos, na remissão dos pecados, na ressurreição da carne, na vida eterna. Amém.
0: Nesta primeira dezena, nós colocamos aos pés de Jesus misericordioso a sua vida, suas intenções, suas necessidades mais profundas do íntimo do seu coração. Nos unimos às almas do purgatório. Rezamos pela conversão dos pecadores do mundo inteiro, pela conversão da nossa família. Eterno Pai,
4: eu vos ofereço o corpo e o sangue, a alma e a divindade de vosso diletíssimo Filho, nosso Senhor Jesus Cristo, em expiação dos nossos pecados e os do mundo inteiro.
0: Pela sua dolorosa paixão,
1: tende misericórdia de nós e do mundo inteiro.
0: Pela sua dolorosa paixão,
1: tende misericórdia de nós e do mundo inteiro.
0: Pela sua dolorosa paixão,
1: tende misericórdia de nós e do mundo inteiro.
0: Pela sua dolorosa paixão,
1: tende misericórdia de nós e do mundo inteiro.
0: Pela sua dolorosa paixão,
1: tende misericórdia de nós e do mundo inteiro.
0: Pela sua dolorosa paixão,
1: tende misericórdia de nós e do mundo inteiro.
0: Pela sua dolorosa paixão,
1: tende misericórdia de nós e do mundo inteiro.
0: Pela sua dolorosa paixão,
1: tende misericórdia de nós e do mundo inteiro.
0: Pela sua dolorosa paixão,
1: tende misericórdia de nós e do mundo inteiro.
0: Pela sua dolorosa paixão,
1: tende misericórdia de nós e do mundo inteiro. Nesta segunda dezena, nós rezamos por você que está doente, por você no leito do hospital, por você que traz uma doença incurável, e com você dizemos: Jesus, eu confio em vós. Convidamos você agora a abandonar-se inteiramente na misericórdia de Jesus que o envolve agora. Nós colocamos aos pés de Jesus todos os enfermos, aqueles que nós conhecemos e amamos, e especialmente rezamos por aqueles enfermos esquecidos, pelos quais ninguém mais reza, e por isso rezamos com imensa confiança. Eterno Pai,
4: eu vos ofereço o corpo e o sangue, a alma e a divindade de vosso diletíssimo Filho, nosso Senhor Jesus Cristo, em expiação dos nossos pecados e os do mundo inteiro.
1: Pela sua dolorosa paixão,
0: tende misericórdia de nós e do mundo inteiro.
1: Pela sua dolorosa paixão,
0: tende misericórdia de nós e do mundo inteiro.
1: Pela sua dolorosa paixão,
0: tende misericórdia de nós e do mundo inteiro.
1: Pela sua dolorosa paixão,
0: tende misericórdia de nós e do mundo inteiro.
1: Pela sua dolorosa paixão,
0: tende misericórdia de nós e do mundo inteiro.
1: Pela sua dolorosa paixão,
0: tende misericórdia de nós e do mundo inteiro.
1: Pela sua dolorosa paixão,
0: tende misericórdia de nós e do mundo inteiro.
1: Pela sua dolorosa paixão,
0: tende misericórdia de nós e do mundo inteiro.
1: Pela sua dolorosa paixão,
0: tende misericórdia de nós e do mundo inteiro.
1: Pela sua dolorosa paixão,
0: tende misericórdia de nós e do mundo inteiro. Nesta terceira dezena, nós apresentamos a Jesus misericordioso toda e qualquer forma de desespero. Nós pedimos que o sangue e água que jorram do diletíssimo coração de Jesus envolva agora, na paz que vem do Senhor, toda e qualquer pessoa que se sente em desespero, as famílias, os doentes, os agonizantes deste dia, os endividados, que recebam agora, no nome de Jesus, do coração misericordioso de Jesus, a paz que o mundo não conhece. Rezemos agora com imensa confiança. É Jesus misericordioso quem nos visita. Eterno Pai,
4: eu vos ofereço o corpo e o sangue, a alma e a divindade de vosso diletíssimo Filho, nosso Senhor Jesus Cristo, em expiação dos nossos pecados e os do mundo inteiro.
0: Pela sua dolorosa paixão,
1: tende misericórdia de nós e do mundo inteiro.
0: Pela sua dolorosa paixão,
1: tende misericórdia de nós e do mundo inteiro.
0: Pela sua dolorosa paixão,
1: tende misericórdia de nós e do mundo inteiro.
0: Pela sua dolorosa paixão,
1: tende misericórdia de nós e do mundo inteiro.
0: Pela sua dolorosa paixão,
1: tende misericórdia de nós e do mundo inteiro.
0: Pela sua dolorosa paixão,
1: tende misericórdia de nós e do mundo inteiro.
0: Pela sua dolorosa paixão,
1: tende misericórdia de nós e do mundo inteiro.
0: Pela sua dolorosa paixão,
1: tende misericórdia de nós e do mundo inteiro.
0: Pela sua dolorosa paixão,
1: tende misericórdia de nós e do mundo inteiro.
0: Pela sua dolorosa paixão,
1: tende misericórdia de nós e do mundo inteiro. Nesta quarta dezena, nós apresentamos a Jesus as necessidades mais íntimas de cada um de nós. E por isso agora você apresenta a sua necessidade. Fale com Jesus agora, que ouve-nos em oração. Porque Jesus tudo pode, nós queremos também nesta dezena pedir por nossas famílias e em especial por todos aqueles que precisam de um trabalho. Jesus, nós pedimos por todo pai de família, por toda mãe de família, por todo jovem que precisa trabalhar. Nós pedimos, Senhor, que tua divina misericórdia, unida à tua divina providência, abra os caminhos para todos os trabalhadores que precisam hoje de um emprego. Rezemos com imensa confiança. Eterno Pai,
4: eu vos ofereço o corpo e o sangue, a alma e a divindade de vosso diletíssimo Filho, nosso Senhor Jesus Cristo, em expiação dos nossos pecados e os do mundo inteiro.
1: Pela sua dolorosa paixão,
0: Tende misericórdia de nós e do mundo inteiro.
1: Pela sua dolorosa paixão.
0: Tende misericórdia de nós e do mundo inteiro.
1: Pela sua dolorosa paixão.
0: Tende misericórdia de nós e do mundo inteiro.
1: Pela sua dolorosa paixão.
0: Tende misericórdia de nós e do mundo inteiro.
1: Pela sua dolorosa paixão.
0: Tende misericórdia de nós e do mundo inteiro.
1: Pela sua dolorosa paixão.
0: Tende misericórdia de nós e do mundo inteiro.
1: Pela sua dolorosa paixão.
0: Tende misericórdia de nós e do mundo inteiro.
1: Pela sua dolorosa paixão.
0: Tende misericórdia de nós e do mundo inteiro.
1: Pela sua dolorosa paixão.
0: Tende misericórdia de nós e do mundo inteiro.
1: Pela sua dolorosa paixão.
0: Tende misericórdia de nós e do mundo inteiro. Nesta quinta dezena, nós apresentamos a Jesus tudo aquilo que para nós não tem solução aos olhos humanos. Nesta dezena, nós rezamos por aquilo que é impossível aos nossos olhos, mas não é para Jesus. Pedimos a Jesus pelas curas físicas, por todas aquelas enfermidades que diante da medicina não há cura, por todos os desenganados, por todos aqueles que passam nesse exato momento por muitas aflições e provações na própria carne. Nós pedimos, Jesus, cura, libertação, restauração, pelo poder da tua infinita misericórdia. Jesus, tu és a nossa solução. Nós pedimos por todas as causas impossíveis, pedimos a tua presença, pedimos a tua fortaleza e nós convidamos nesse instante você que reza conosco, que de maneira especial recorra à intercessão de Santa Faustina, aquela que foi e é a secretária da Divina Misericórdia. Jesus disse a Santa Faustina: peçam muito, muito mesmo, porque o meu desejo é dar muito. Faça seu pedido e reze com um coração feliz e repleto de confiança. Eterno Pai,
4: eu vos ofereço o corpo e o sangue, a alma e a divindade de vosso diletíssimo Filho, nosso Senhor Jesus Cristo, em expiação dos nossos pecados e os do mundo inteiro.
0: Pela sua dolorosa paixão,
1: tende misericórdia de nós e do mundo inteiro.
0: Pela sua dolorosa paixão,
1: tende misericórdia de nós e do mundo inteiro.
0: Pela sua dolorosa paixão,
1: tende misericórdia de nós e do mundo inteiro.
0: Pela sua dolorosa paixão,
1: tende misericórdia de nós e do mundo inteiro.
0: Pela sua dolorosa paixão,
1: tende misericórdia de nós e do mundo inteiro.
0: Pela sua dolorosa paixão,
1: tende misericórdia de nós e do mundo inteiro.
0: Pela sua dolorosa paixão,
1: tende misericórdia de nós e do mundo inteiro.
0: Pela sua dolorosa paixão,
1: tende misericórdia de nós e do mundo inteiro.
0: Pela sua dolorosa paixão,
1: tende misericórdia de nós e do mundo inteiro.
0: Pela sua dolorosa paixão,
1: tende misericórdia de nós e do mundo inteiro.
4: Deus Santo, Deus Forte, Deus Imortal, tende piedade de nós e do mundo inteiro. Deus Santo, Deus Forte, Deus Imortal, tende piedade de nós e do mundo inteiro. Deus Santo, Deus Forte, Deus Imortal, tende piedade de nós e do mundo inteiro.
1: Em nome do Pai, do Filho e do Espírito Santo.
0: Amém.
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6: Eu quero me dirigir a você que agora me escuta nessa madrugada. Sabe, toda madrugada carrega um mistério. Um mistério de um tempo que vai chegar. De um silêncio que faz bem ao coração, à mente, à alma. Por que se perturbar? só porque não conseguiu dormir. Não se estresse, não se canse. Pare de se maltratar em seus pensamentos. Assim está escrito no Eclesiástico, capítulo 30, versículo 21. Não se perturbe em seus pensamentos. Aquilo que lhe possa ser aterrador vai passar. Essa dificuldade amanhã desaparecerá, pois amanhã será um novo dia. Aproveite o tempo agora para relaxar, estar em paz consigo, reencontrar-se com essa paz interior e adormecer na presença de Deus, para que amanhã você volte às suas atividades, de bem com você, com a vida e com os outros. Deus te abençoe. Nada lhe perturbe. Eu lhe peço, não se deixe perturbar por causa de um momento, seja ele qual for. Tudo passa, repito. Tenha uma madrugada abençoada. Amém.
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0: 3:59.
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0: 4:31.
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1: Um conselho para você que me escuta agora, um conselho carinhoso: nada lhe perturbe. Tenha os olhos fixos em Deus. Esse momento difícil, você pode superá-lo. Não se deixe dominar pelo medo. O medo obstrui, destrói as forças que existem dentro de nós. Supere o medo com uma confiança plena no poder de Deus. Amém.
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Olá, povo de Deus, aqui na Mais Bebida são 5:30. Bom dia, estou chegando com o programa Canta no Nordeste, a alegria de todas as mães aqui pelo Rádio Agnusdei. É o programa das emoções, é o Esquenta Moreninha. É, na comunicação é de meus pedaços, na técnica são é o Matheus, no oferecimento do supermercado Panificadora e Frigorífico Almeida, de Fernando Sibirinho de Vitor, popular Fernando Cibo e Zanara. 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Aqui pela Rádio Agnusdei, nesse dia 23, hoje é véspera de São João. Hoje é o dia da fogueira, viu? É o dia da fogueira de São João, de comer milho assado, pomonha, né? Quem tiver, né? Quem não tiver, fica só olhando e pensando. Dia 23 de junho de 2026. Coqueiro da Bahia, vamos achar de Marculeno.

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1: Olha a hora, são 5:34 aqui da Mais Ouvida. 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
3: Olha a hora, povo sertanejo. São 5 horas e 39 minutos aqui na Mais Ouvida. 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E eu queria pedir a você, nós estamos na campanha de cobertores, viu? Do frio. Cobertor, você pode enviar um cobertor aqui para a Rádio Agrilogê. Você tem 3 cobertores. Aí só é você e a mulher, então você se enrola mais a sua mulher com o cobertor e manda o outro para aqui, fica um de reserva. Ficamos de reserva, manda pra aqui que o frio não espera, quem tá com frio tá precisando de se esquentar, né? Aí você manda um cobertor pra cá. Deixa eu ver aqui, vamos atender a Osana lá da Serra do Catimbau. Olha que ficou de ontem, Osana lá na Serra do Catimbau, um abraço aí pra você e pra toda a sua família, pra todo mundo aí do Catimbau. Ela pediu Canção do Lenço, Cláudio Rios, canta pra gente. Música.

0: Ramsey.
1: Olha a hora, são 5:46 aqui na Mais Ouvida. Vamos atender a José Severino Espíndola do lado de Galinha. Ô, José Severino, tá chovendo aí? Deve estar fazendo muito frio, não é? José Severino Espíndola do lado de Galinha pediu Zé Mané. Ali, Lobo, canta pra gente.

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1: Olha a hora, olha a hora, são 5 horas e 48 minutos aqui na Mais Ouvida. Vamos atender a Val de Santos de Araújo, lá do sítio Brejo Velho, Paranatama. Ele pediu naquele São João, trio nordestino. E também para Maria Santos, lá no sítio Queimada Nova da Cidade da Pedra, para essa ouvir a sua mãe, lá no sítio Cachoeirinha de Buíque. E também para Charles Cavalcante, lá do Riacho do Saco, lá pertinho de São Pedro do Cordeiro. É o rei do queijo de coalho, trio nordestino.

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1: Olha a hora, são 5 horas e 51 minutos aqui na Mais Ouvida. Vamos atender agora. É lá de Sertânia. É Nenê de Toinha, lá do Riacho Feliciano de Sertânia. Pediu Sertânia da gente e também Passeio, lá do sítio Climério, aqui de, lá no Mimoso, município de Pesqueira. É de mesmo, não, se nem Walter.

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1: E o Jeg tá amarrado aonde?
2: O Jeg tá amarrado lá em Henrique Dias, na casa de Evilaço Escambichado.
1: E o Jeg tá amarrado aonde?
2: Lá em Henrique Dias, menina.
1: Já peguei.
2: Já pegou?
1: Eu sim.
2: Ô, Evilaço Escambichado, monta no Jeg.
1: Já caiu, ele é mole. Ah,
2: é mole demais, rapaz, é mole demais. Vamos atender.
1: É sim.
2: Não é, cabelinho?
1: É sim.
2: Vamos atender a Terezinha lá do sítio Retiro. É, ela pede, aceita que dói menos Trio Parada Dura e Marília Mendonça, e também pra Neide lá do Riacho do Meio. Neide do Riacho do Meio também. Erocilda Batista, lá de Custódia. Estão curtindo a programação da Rádio Agnus Dei.

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1: É, aqui na Mais Vida são 6 horas, agora vem a hora do Ângelo, para você meditar, oferecer a quem você ama, com Padre Adilson Simões e Antônio Justo.
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2: Queridos irmãos e irmãs, comecemos esse dia na presença do Senhor, sob o olhar de Nossa Senhora, nossa amada mãe e mestra. A oração do Ângelus nos leva aos braços de Maria. Reze conosco. Amemos a Nossa Senhora, que ela nos apresente a Jesus. Em nome do Pai, do Filho e do Espírito Santo.
3: Amém.
2: O anjo anunciou a Maria.
3: E ela concebeu do Espírito Santo.
2: Ave Maria, cheia de graça, o Senhor é convosco. Bendita sois vós entre as mulheres. Bendito é o fruto do vosso ventre, Jesus.
3: Santa Maria, Mãe de Deus, rogai por nós, pecadores, agora e na hora de nossa morte. Amém.
2: Eis aqui a escrava do Senhor.
3: Faça-se em mim segundo a vossa palavra.
2: Ave Maria, cheia de graça, o Senhor é convosco. Bendita sois vós entre as mulheres. Bendito é o fruto do vosso ventre, Jesus.
3: Santa Maria, Mãe de Deus, rogai por nós, pecadores, agora e na hora de nossa morte. Amém.
2: E o Verbo se fez carne
3: e habitou entre nós.
2: Ave Maria, cheia de graça, o Senhor é convosco. Bendita sois vós entre as mulheres. Bendito é o fruto do vosso ventre, Jesus.
3: Santa Maria, Mãe de Deus, rogai por nós, pecadores, agora e na hora de nossa morte. Amém.
2: Glória ao Pai, ao Filho e ao Espírito Santo.
3: Como era no princípio, agora e sempre. Amém.
2: Oremos. Ó Deus, derramai a vossa graça em nossos corações, para que, conhecendo pela mensagem do anjo a encarnação do vosso Filho, cheguemos por sua paixão e cruz à glória de sua ressurreição. Por nosso Senhor Jesus Cristo vos pedimos, Pai, na unidade do Espírito Santo.
3: Amém.
2: Tenham todos um abençoado dia na presença de Jesus nosso Senhor.
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2: Olha a hora, olha a hora. São 6:07 aqui na Mais Ouvida. É, agora deixa eu ver aqui, vamos atender. Atender a Iraci lá do Açude do Campo. Ela pediu a volta da Asa Branca com Luiz Gonzaga. E também deixa eu ver aqui para Leandro Maciel. Leandro Maciel, aqui de Arco Verde, também pediu Luiz Gonzaga. E também para Quitéria Maria, lá do sítio Timbaúba, lá de Águas Belas, sempre na liderança. Canta, seu Luiz.

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1: Olha a hora, são 6:11. 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
2: Edmilson Mendonça, toca um forró pra nós, ó, deixa de conversa.
1: E eu não vou tocar, menino, esse menino é exigente, rapaz. Vai matar de Aneuza lá de Mimoso, Pesqueira, ela pede Ilusão Perdida, Milionário Zé Henrique, também pra Marlos, lá de Cariacica, do Espírito Santo.

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1: 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E vamos chegando aí a pedido de Maria Luísa, filha de Venturosa. Ela pediu Filho de Gaemum com Elino Julião.

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1: 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Hora de ir pra escola.
2: Vai, não.
3: Vai.
1: Eu mesmo não.
3: Você vai pra escola.
1: Vamos.
3: Vamos atender agora a Lindalva lá do Sítio Coité. Ela pediu Rosto Molhado, João Paulo e Daniel. Deixa eu ver pra quem mais. Pra Gilvan, lá do Sítio Cavalinho. E também pra Severina e Doge, lá da Cidade da Pedra. Rosto Molhado, João Paulo e Daniel.

povo de Deus, aqui na Mais Vida são 6:25. Vamos atender agora a Iraci Leite, lá de Pesqueira. Ela perto Teixeirinha oferece a sua tia que está aniversariando, a Lurdinha. Lurdinha, pois é, e Teixeirinha canta pra gente.

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2: É, agora pra Maria Alta, lá de Caetés. Ela pediu Fogueirinha, Assisão, canta pra gente.

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1: Ah, pois é, agora vem um bloco comercial, depois nós volta com as emoções da Hora da Viola, Pinho de Ouro.
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1: Ah, deixa eu ver aqui, agora eu quero oferecer para todo o pessoal que tá ligadinho lá de Cruzeiro Nordeste, papado Luciano de Souza, Matias Siqueira, Júnior de Avilaço. É, pois é, recordação do passado, quem canta é Valde Teles e João Furiba.

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Olha, são 6h40 aqui na Mais Ouvida. Vamos atender a Vanderlei Monteiro, lá do sítio Soares, também pra Helena, Dona Aura, Neta, Zé, Zé de Vilsa Caçamba. É, Marcondes Viana, o Marcondes Freire, rapaz, Marcondes Freire, Dona Zilma e Fábio. 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

a pedido de Marcondes Viana, lá do Secoré, o rei do importado. Ele pediu Caravé e Carlos Cavalcante, pede um buzeiro também pra Marinha, lá do sítio Olho d'Água de Dentro. É, curtindo, oferece a Sandra. É, e a todo o pessoal, e também para Eduardo Nascimento, lá de Osasco, São Paulo.

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1: É, o seu programa que tem um pedido aqui de Júnior, lá do Sítio Carabeiros, ele pediu Luiz Gonzaga, sai, nós toca amanhã. E agora pra Rita da Conceição, lá de Sanharó, lá Bacara Brasil, Zezinho de Garanhuns e Marculino.

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2: É Denilson Mendonça, tá com forró pra nós, ó. Deixa de conversa.
1: De novo, menino. Eita, você é pra gambá, eu vou é me embora.
3: Vai não.
1: Eu vou
3: me embora. Ele não vai não.
1: Vai, Brasil. Nós vamos embora.
2: Eu mesmo não.
1: Ah, pois é, final do programa Canta Nordeste, a liderança e a audiência da comunicação é Edmilson Pedrosa, na técnica é o Matheus, para tentar de volta amanhã, se Deus quiser. Ah, pois é, e você vai ficar na companhia do Padre Adilson Simões no Bom Dia Povo de Deus, logo mais às 8 horas, manhã viva com o Tiago Felipe, 1 da tarde, ali Vasconcelos, Baixinho de Pesqueira, no show da tarde. E, se Deus quiser, amanhã, vamos embora, pai, vamos embora.
2: Ô Edmilson Mendonça, rapaz, tu fica nesse lenga-lenga, vai, mas não vai, tu vai ou não?
1: Eu vou me embora, menina, esse menino tá ficando meio chato.
4: Eu não sei quem é mais chato, se é essa véia ou esse menino. Ô Edmilson, leva esse menino mais tu, vai, cuida.
1: Deus me livre, pois é, final do programa, um abraço pra todo mundo, fui.
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0: Bom dia, meu irmão. Bom dia, minha irmã. Louvado seja nosso Senhor Jesus Cristo.
1: Para sempre seja louvado.
0: Como eu me sinto bem, quero lhe dizer, quando eu digo louvado seja nosso Senhor Jesus Cristo, eu estou proclamando minha fé. Eu estou querendo louvar com todas as minhas forças, com todo o meu entusiasmo, aquele que é meu Deus e Salvador. Convido a você a fazê-lo sempre, pois quem tem Deus, tem tudo. Sem Deus, nós não somos nada. Somos como folhas secas que rolam pelo chão. Hoje de madrugada, eu escrevi uma mensagem às pessoas que me acompanham e eu escrevi exatamente assim. Se tu rezas, tudo vencerás. Se não te lembras de Deus, com certeza, mais cedo ou mais tarde, fracassarás. Com Deus, não terás medo de nada, nem mesmo da morte, porque terás compreendido que ela já não existe. É só uma passagem para o céu, onde, com certeza, a vida continuará, sem dores nem sofrimentos, pois o que era imperfeito nunca mais existirá. Lamento, lamento tanto que muita gente boa esteja se perdendo por não querer enxergar que tudo passa, mas Deus nunca passará, e quem nele vive nunca morrerá. Tudo é uma questão de escolha entre o ser ou não ser, entre o bem e o mal, pois o bem e o mal se debate num confronto de forças antagônicas. Mas, com certeza, para quem crê, o mal nunca vencerá. Como na vida tudo se pode medir ou contar, nesse duelo constante, quem sabe se conduzir nessa batalha diária, com certeza pode até cair, mas nunca, jamais, vencido será. Nessa madrugada de oração, peço para que tenhas uma abençoada festa de São João, aquele de quem Jesus disse: dos nascidos de mulher ninguém é maior do que João, mas quem o meu reino aceitar, maior que ele será. Nele e por ele, Padre a Deus. 4:06 da manhã, quando escrevi essa mensagem para você. Bom dia, mãe de família, dona de casa, uma bênção especial, uma admiração profundíssima pelas senhoras, mulheres de Deus, incansáveis, sofridas, muitas delas, carregando pesadas cruzes de incompreensão, incompreensão às vezes de quem deveria compreender. Um abraço mesmo, obrigado. Divulguem entre suas amigas este programa. Bom dia pais de família, meus irmãos, eu tenho igualmente uma grande admiração por vocês. Homens do trabalho, se sacrificam para manter suas famílias. Às vezes, falta até o necessário, mas não deixam nunca de trabalhar. Deus abençoe. Um bom dia aos homens e mulheres do campo, trabalhadores e trabalhadoras, meus irmãos, que habitam aqui o entorno do santuário, nas capelas da área pastoral de Santo Antônio de Serra das Varas. É tão bom contar sempre com vocês nesse santuário. Essa casa é de todos. Aqui tem chegado gente de todos os lugares do Brasil e fora do Brasil. Mas não esqueçam, ela é em primeiro lugar de vocês. Eu lamento que no domingo passado tenha vindo muita gente de fora, mas poucos de vocês aqui chegaram. Eu fiquei triste, porque vocês são os primeiros no coração desse padre, porque moram aqui conosco. Bom dia, crianças. Um beijo carinhoso para você. Meninos de Deus, oh, meninas de Deus.
2: Ah,
0: Deus abençoe. Meus queridos filhos e filhas adolescentes do FMJ. Vocês são a alegria e a esperança desse ancião padre. Quando vocês estão aqui comigo, eu me renovo, pode crer. Um abraço muito carinhoso aos grupos de nossas comunidades do FMJ de Pesqueira, Lagoinha, Arco Verde, Belo Jardim. Como é bom tê-los com vocês. Está chegando as férias. Vamos fazer um acampamento assim só do FMJ aqui. Olha a proposta, me liga o dia, eu colocar na agenda. Bom dia, vocês que trabalham na saúde, médicos, médicas, enfermeiros, enfermeiras, assistentes, todos quantos trabalham na área de saúde. Deus os abençoe. O trabalho de vocês é extraordinário, imensurável. Gratidão, porque vocês cuidam de vidas, salvam vidas. Saibam, meus irmãos e minhas irmãs, que cada doente traz consigo no rosto os sinais da presença de Deus. Bom dia, caminhoneiros do Brasil. Está crescendo, olha aí, é para vocês, caminhoneiros. Está crescendo. É a saudação de todos quantos fazem o programa Bom Dia Povo de Deus. Está crescendo o número de caminhoneiros da Divina Misericórdia. Olha bem, isso me faz ficar muito feliz. Ontem tivemos mais dois caminhoneiros que se integraram. É só dizer o nome. Você que é caminhoneiro, caminhoneira, mande o seu telefone e nós vamos ficar rezando por você todo dia. E quando estiver pelo Brasil afora, sintoniza essa emissora. Toda manhã estaremos não só rezando, mas mandando esse buzinaço, dizendo Nossa Senhora Aparecida os cubra com seu manto. Pode mandar o número do seu telefone, o nome e o número do seu telefone, para vocês ficarem recebendo nossas mensagens pelo WhatsApp.
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0: Vamos repetir para você que é caminhoneiro poder se inscrever. É de graça e asseguro-lhes as nossas orações.
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0: Mande agora seu nome pelo WhatsApp que nós agora anunciamos. Queremos chegar a mais pessoas. O desejo desse padre no meu ano jubilar, 50 anos de sacerdócio, é conquistar o maior número possível de pessoas para Jesus. Bom dia, filhos e filhas da misericórdia que me escutam. Como é bom contar com vocês logo ao amanhecer. Aos filhos da misericórdia, lá da Bahia, Juazeiro, Casa Nova, Remanso, Abaré. Filhos da misericórdia do Vale de São Francisco, Isacolândia, Petrolina, Lagoa Grande, Santa Maria da Bovista, Orocó, Belém de São Francisco, Filhos da Misericórdia de Arco Verde, Pesqueira, Lagoinha, Perpétuo Socorro, Mutuca, Belo Jardim, Filhos da Misericórdia de Caruaru, Filhos e Filhas da Misericórdia de Recife, de João Pessoa, de Maceió, de Brasília, Filhos da Misericórdia de Prêmio nos Estados Unidos. Somos muitos, mas estamos bem perto um do outro, dos outros. Porque o nosso carisma é viver e levar para o mundo a misericórdia de Deus. Quer participar dessa obra? Quer viver aqui conosco uma experiência missionária? Venha, tem lugar. É comigo, você vai se inscrever comigo. Tem a possibilidade da gente ter aqui um estágio de um ano para jovens que queiram se consagrar a esta obra. Rapazes e moças, já fizemos essa experiência e foi muito bonita. E daí saíram vocações para a igreja. Queridos irmãos e irmãs, vamos agora iniciar nosso programa em nome do Pai, do Filho e do Espírito Santo.
1: Amém. Amém.
0: Peçamos que o Espírito Santo de Deus venha sobre nós. Vinde, Santo Espírito. Vinde sobre cada pessoa que agora me escuta. Vinde, ó Consolador. Vinde sobre os enfermos, suplico-vos. Dá-lhes a cura. Dá-lhes a graça de resistir a esse momento difícil, a não desanimar nunca. Peço-vos pelos irmãos e irmãs que fazem tratamentos tão penosos de quimioterapia, radioterapia, de hemodiálise. Protegei-os, protegei-os. Perto-vos, dá-lhes o dom da fortaleza para que não desistam na luta. Suplico-vos, ó Espírito Santo, que santifiqueis o clero. Dai a nós, sacerdotes, um desejo profundo de santidade. Infundi em nossos corações um desejo de servir a Jesus no pobre. Livrai-nos das ambições desordenadas às coisas materiais, dos apegos ao dinheiro. Livrai-nos, ó Espírito Santo, de tudo quanto possa descaracterizar aquele ato sublime que recebemos, o sacramento da ordem. Olhai para os nossos bispos, peço-vos, dai-lhes o dom da sabedoria para que governem suas igrejas particulares em santidade. Olhai para aqueles pastores, nossos bispos, que no silêncio carregam pesadas cruzes, que sofrem, sozinhos, o peso da responsabilidade que da igreja receberam. Confirmai-os, confirmai-os na fé, no testemunho de Jesus. Espírito Santo de Deus, suplico-vos que derrameis abundantes bênçãos sobre os cooperadores e cooperadoras desta rádio. Obrigado por tê-los. Dai-lhes a saúde, entusiasmo, alegria de estarem evangelizando conosco. Multiplicai o número dos cooperadores e cooperadoras dessa emissora para que ela não venha a silenciar por falta de recursos. Confirmai todos quantos nela trabalham. Santo Espírito, abençoai nossos projetos sociais, o SEDEC, que visa promover a vida, distribuir o alimento com os pobres, fazer o que é possível para a melhoria da qualidade de vida dos empobrecidos. Dai à nova diretoria do SEDEC a audácia de continuar esse projeto que já tem 26 anos. Presença de Deus junto aos mais pobres. Presença da igreja no meio daqueles que sofrem. Ó Espírito Santo de Deus, nós vos pedimos, suplicamos a conversão dos pecadores. Iluminai os governantes para que reconheçam a inutilidade, o absurdo das guerras e possam cessá-las definitivamente, para que haja paz no mundo. Santo Espírito, sem a vossa presença, nos tornamos vulneráveis. Fortalecei-nos para vencermos as insídias de Satanás. Ficai conosco, ó amor, de todo amor.

Ó Deus, que instruístes os corações de vossos fiéis com as luzes do Espírito Santo, fazei que apreciemos retamente todas as coisas segundo o mesmo Espírito e gozemos sempre de suas consolações. Por Cristo nosso Senhor. Amém.

Meus irmãos, minhas irmãs, 23 de junho, véspera de São João, celebremos o grande profeta, o precursor do Messias, aquele que anunciou ao povo está próximo o reino dos céus, que pregava com coragem no deserto da Judéia, que batizava no Rio Jordão, dizendo: eu vos batizo com água, mas no meio de vós está quem vós não conheceis, ele vos batizará no Espírito Santo. Mas celebremos com dignidade. Parabenizo as comunidades que têm São João Batista como patrono, padroeiro. A comunidade de Riacho do Meio, sim, Riacho do Meio de São João Batista. Não esqueçam, sempre digo isso. E as paróquias que têm São João como padroeiro. Olhemos para ele e desejemos imitá-lo na sua coragem de anunciar a palavra de Deus. Homem inflamado pelo Espírito, dele Jesus diz: dos nascidos de mulher, ninguém é igual a João. Mas quanta gente celebra o São João de forma pagã, não é verdade? Nem se lembra do santo. Se lembra só do forró. E o forró é uma coisa bonita. E celebrar as festas juninas deve ser um prazer para nós nordestinos. Mas por que se embriagar? Por que maldade? Por que brigas? Por que ofensa? Por que tentativas de homicídios? Por que tanta violência? Por que as drogas? Celebraram a festa de um santo assim? É estranho ou não é? É muito estranho. Podia ser tudo como era antigamente, né? Muito forró, alegria, fogueira, abraços. E é isso que a gente faz. Por isso eu recomendo, agora peço que certamente os que deveriam ouvir essas palavras não estão me ouvindo, talvez estejam até dormindo depois de uma noite de festa. Mas eu digo a você que é pai, mãe, a você que conhece alguém, em nome de Jesus, oriente, suplique. Se a pessoa beber, não deve dirigir. Não deve dirigir, porque põe em risco a sua vida, que é tão preciosa aos olhos de Deus, e a vida dos outros inocentes. Eu, nesses 50 anos de padre, acredite, já vi muitas tragédias, muitas lágrimas e muitas dores que poderiam ter sido evitadas se as pessoas não tivessem dirigindo embriagadas. Pode crer no que eu estou lhes dizendo. Pode crer no que eu estou lhes dizendo. A vida é preciosa, queridos irmãos e irmãs, e não pode ser exposta aos riscos por uma coisa qualquer. Juízo. Brinque, brinque, se divirta. Mas se beber, aconselho a não fazê-lo. Mas se beber, pelo amor de Deus, não dirija. O recado está dado. É minha obrigação fazê-lo, e o faço com amor, com carinho, por respeito a você, a sua família. Vamos agora rezar o salmo do dia de hoje, na véspera da festa do grande São João Batista.

0: Rezemos uns pelos outros. Rezemos muito, porque a oração leva a alma. A oração gera em nós as coisas de Deus. Quem muito reza, tudo pode, tudo suporta. Queridos irmãos e irmãs, vamos agora para alguns anúncios importantes. Vocês sabem que nós estamos fazendo a campanha dos agasalhos. Nós a fazemos todos os anos, já há 7 anos. E está sendo um sucesso. Muito obrigado, obrigado a vocês que já colaboraram. É muito bom receber assim testemunhos lindos da vida cristã. Ontem o Dr. Breno e sua esposa Perla vieram aqui celebrar os 18 anos de casamento. Eu os abençoei e trouxeram uma oferta generosa de cobertores. Foram eles mesmos comprar na loja. Você pode dar um cobertor que está sobrando em sua casa. Por favor, se sobra um cobertor, você conta e sabe que aquele não vai ser necessário. Entregue-o lá na rádio, aí no centro da cidade, na Avenida Joaquim Nabuco 322. Ou faça um pix para nós. A gente já tinha R$16.650. Domingo. Ontem a gente não tivemos como contar, isto é, não passaram para mim ainda. A Milena, que é muito eficiente, eu vou até pedir a ela para fazer uma parcial agora. Porque campanha se faz com começo, meio e fim, com entusiasmo, com oração. E como é bom trabalhar para os pobres, porque estamos trabalhando para Deus. E Deus precisa de trabalho? Não. Mas Ele está presente no irmão. Sou eu. Sou eu que passo fome. Sou eu que estou nu. Sou eu que estou doente. Sou eu que estou preso. Sou eu um andarilho. Está lá no Evangelho de Mateus, capítulo 25. Leia e você verá. Senhor, quando foi que te vimos assim? Dirão espantados no julgamento final. Aquele irmão a quem você ajudou ou não ajudou, era eu. Por isso, nós podemos servir a Deus. Ele que não precisa de nós, mas permite-nos servi-lo na pessoa do próximo que sofre. Do doente, do explorado, do humilhado, do pobre. Tem pessoas que dormem nas calçadas. E não são poucas. Outras dormem sobre papelões. Sabiam disso? Porque nenhuma cama tem. O nosso programa e o nosso projeto Caridade na Verdade, Caritas et Veritas, nós temos um levantamento preciso onde existem aquelas comunidades, aquelas pessoas que mais sofrem. Fazer esse levantamento é importante em qualquer paróquia, para a gente poder saber atuar de forma objetiva, planejada, organizada. Por isso, estamos fazendo essa campanha e estendemos a mão a você. Ajude-nos, faça um pix agora, você que está na estrada. E vamos dar um cobertor a quem está passando frio. As noites têm sido frias. Essa noite foi muito fria. Lá em Pintado, onde você mora, Gustavo, fez muito frio ou essa madrugada?
1: Padre, fez muito frio, padre, muito mesmo.
0: Pois é, em Arco Verde deu 12 graus, me disseram. Se lá chegou a 12 graus anteontem de madrugada, aqui no Alto da Serra deve ter chegado a 10, com certeza. Já chegou, eu já vi, já marquei. Para nós é muito frio. Para o pessoal da Europa no inverno isso não é nada. Mas para a gente é muito frio. Nós acostumados ao calor, não é? O calor do sertão. Vamos socorrer, cobrir os irmãos, crianças, criancinhas, jovens, homens e mulheres, anciãos, pessoas idosas, que não tem como se cobrir. Faça a sua doação pelo Pix 87 991 42 43 77. Eu te peço, Senhor, toca o coração das pessoas que me ouvem agora. Eu peço, porque tu mandastes que cobríssemos quem estava nu, visitássemos os doentes, socorríssemos os necessitados. Em teu nome, tu podes inspirar agora essa pessoa, para ela despertar, sentir aquela vibração interior que de ti procede e possa fazer um gesto.

0: concreto, doando o que puder, conforme suas posses, para a gente comprar os cobertores. 87 é o Pix, 991-42-4377.
1: 87-991-42-4377.
0: Pois é, estamos esperando, e você pode confirmar sua doação para a gente glorificar a Deus, tocar aqui os sinos aqui no estúdio através do WhatsApp.
1: 87-991-285594.
0: Vamos repetir, que acho que você errou. Vamos lá.
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0: Você sabe dizer o nome, dizer colaborei. E aí a gente vai tocar os sinos, não importa, não deve mesmo dizer a quantia. A gente tem recebido R$1. Domingo passado, uma senhora trouxe R$2. Os olhos brilhavam, sempre assim. Padre, é pouco, mas eu quero participar. Ah, lá aqui a nossa irmã que fez as coxas, como é o nome dela, da comunidade, da sua comunidade de Pintada. Ela tem 90 anos. Meu Deus, desculpa minha filha não dizer seu nome, mas quero ir na sua casa para lhe abraçar pessoalmente. Ela faz coxas de retalhos e mandou 100 coxas de retalho. Gente, isso é coisa de Deus. Pobres ajudando os pobres. Pobres ajudando os pobres. E eu vou anunciar às 3 horas da tarde as pessoas que entregaram a mim, que estão lá no meu quarto, né? Na minha, as doações. Você tem o seu nome escrito no coração de Deus. Pode crer. Tudo que fizerdes a um desses pequenos, é a mim que o fazeis. E eu não vou ignorar, diz ele. Não ficará sem recompensa, é a palavra dele. Nem um copo d'água que você der por amor. Amar e amar. A caridade é a plenitude da lei. Sem caridade, ninguém vai chegar ao céu. Pode rezar muito, pode, mas se não

0: proprio una falta di energia. Voltamos e até dizemos, escute bem, se nós tivéssemos gerador, não aconteceria isso. Mas as coisas de Deus, as obras de Deus, elas se desenvolvem à sombra da cruz. Essa rádio é uma luta permanente, diária, para mantê-la no ar. Quando é no tempo das trovoadas, a gente fica preocupado, porque se cair um raio, pode danificar os nossos instrumentos, porque nós não temos condições de repor. Mas Deus tem providenciado tudo. Por isso eu digo, você faz parte dessa história bonita de evangelização. Rádio Agnus Dei, 24 horas no ar, levando a todo mundo a alegria do Evangelho. Eu estava dizendo o quê, meu filho, antes de quando houve o pane? Muito bem, você não sabe
1: sobre
0: nem...
1: Sobre lençóis, padre.
0: Não, eu estava dizendo que a campanha dos lençóis é algo que enriquece a nossa alma, porque um gesto de caridade para com o pobre vale mais do que o dinheiro do mundo inteiro. Obrigado, obrigado a vocês que já colaboraram. Nós vamos chegando, se Deus quiser, a 1.000 cobertores, e vamos fechar a campanha como ano passado, com 2.000 cobertores, se Deus quiser. Peço aos empresários, aos homens que têm empresas, comércio, dirigentes de fábricas, façam suas ofertas. Muito obrigado ao queridíssimo Prego, que fez uma oferta generosa de 140 cobertores. Os filhos da misericórdia, mandem suas contribuições, cada uma de 10, outros 5, 20 cobertores para casa mãe, porque nós temos um elo, né? Nós temos essa unidade inquebrantável, porque somos muitos, mas o centro de polarizador de nossa ação missionária é este santuário aqui no alto da Serra das Varas. Vamos, porque faltou a energia, a gente ficou por alguns instantes fora do ar, vamos dizer o Pix para você fazer sua colaboração agora e a gente chegar, se Deus quiser, até o fim do mês, a 1.000 cobertores e depois chegar a 2.000 cobertores. Vamos entrar pelo mês de julho? Sim, senhor. Vamos dizer o Pix 87 991 42 43 77. Hoje eu vou gravar um vídeo pedindo essa ajuda, porque esse velho padre, Deus me livre de me autoelogiar, Deus me livre, porque isso é pecado. Nunca fiz nada pensando nisso. Tenho consciência de que não somos nada, somos apenas servos de nosso amado Senhor Jesus e devemos imitá-lo. Quem faz as coisas para aparecer, perde a graça. Mas desde pequeno, desde jovem, desde seminarista, depois como diácono há mais de 50 anos, nunca deixei de pedir para os pobres e para a evangelização. Daí essa rádio que nós compramos sozinhos, com a fé e a coragem. Compramos 51% das ações. E eu quero, antes de partir, que Deus me dê essa graça de deixá-la toda paga, comprada, para ser toda da igreja, da diocese, a serviço da vida e da esperança. Queridos irmãos e irmãs, vamos agora para a mensagem do dia.
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0: Brinque, brinque, se divirta nessas noites bonitas de São João, de São Pedro, nessas noites juninas, mas brinque com responsabilidade, com respeito aos outros e não se perca nas inutilidades da vida.
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1: Padre, Dona Nina Fernanda.

0: Andy já mandou hoje as coxas de retalhos do padrinho.
1: Sim, dona Nina, que fez sua colaboração. Olha, 90 anos. Ela faz as coxas de retalhos para os pobres. E o que é que você diz disso? O que podemos pensar com aqueles que não fazem nada? Aqueles que têm e não dão um tostão? Oh, meu Deus, converte essa gente para que ninguém vá para o inferno. Pois sem caridade, ninguém vai chegar ao céu. Parabéns, dona Nina, minha bênção carinhosa, meus aplausos. E alguém aí já confirmou alguma doação, meu filho?
0: Ainda não, padre, infelizmente.
1: Diga aí, o WhatsApp para você dizer, eu estou mandando R$5, R$10, R$20 para comprar cobertores para os pobres. O WhatsApp é...
0: 87991285594. Repetindo.
1: Repete.
0: 87991285594.
1: Vamos agora nos preparar para ouvir o conselho do padre.
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0: aconselhar faz parte do ministério sacerdotal. Eu tenho um livro, Sementes de Meditação. Foi escrito já há uns 10 anos. Quero reeditá-lo quando puder, quando for possível, porque tudo é muito caro. É só um livro de conselhos. E é desse livro que eu tiro todos os dias esses pequenos conselhos para você, para sua família. Vamos lá. Quando você ama a Deus e ama o próximo como a si mesmo, tudo mais virá por acréscimo. Um conselho: quando você ama a Deus, ao próximo como a si mesmo, quando você reza, quando você vê a Santa Missa, tudo mais virá por acréscimo.
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0: Sete horas e 48 minutos, estamos levando até você com carinho o programa Bom Dia, Povo de Deus. Uma experiência profunda de oração. Começa o dia assim. Comece todo dia fazendo o sinal da cruz. Antes de deitar, faça-o com fé, porque a cruz afugenta para longe de você todos os espíritos malignos. Pode crer no que eu estou dizendo. O demônio pode resistir até a água benta, num ato de exorcismo, mas não resistirá quando o sacerdote impõe sobre a pessoa a cruz de Jesus Cristo. Isso eu sou testemunha e sei o que estou lhe dizendo. Faça o sinal da cruz. Não ande com a cruz no peito como uma joia. Não. Ande com a cruz para dizer: eu sou de Cristo. Como foi bonito quando aquele jogador, semana passada, não me lembro de qual é a equipe, e ele fez um gol, não é? Ah, foi de Cabo Verde, esse pequeno país que está fazendo bonito na Copa do Mundo, o menor país do mundo, né, que fala também português. A ilha de Cabo Verde, que é um país, lá fala-se português. E escute, lá está o nosso irmão aqui do clero da diocese, o padre Ronaldo. Um abraço carinhoso. Sei que ele não está me ouvindo, mas eu estou mandando. Escuta-me. E ele, quando fez o gol, né, um país pequeno, fazendo bonito, ele levantou os braços para o céu. Ninguém ouvia que ele estava falando com Deus. E depois baixou a cabeça e fez devagar o sinal da cruz. É muito bonito expressar a fé. É lindo demais quando a gente diz para os outros, sem palavras, tudo que a gente crê. A fé se expressa por sinais, por gestos concretos. Meus queridos irmãos e irmãs, domingo que vem, às 5 horas da tarde, eu vou celebrar lá na Casa Velha, onde eu nasci, no sítio Retiro, que eu recuperei e tornei um museu, não só da família, mas de todas as famílias de agricultores, de criadores, de fazendeiros, fazendas e fazendeiros, um monumento que vai ficar para a história. Desses homens, dessas famílias que com um terço, enfrentando dificuldades que no passado enfrentaram Lampião, enfrentaram secas brabas e venceram pela fé. É uma casa grande, foi recuperada. E lá eu estou fazendo um memorial à história do nosso povo. E ao lado, um centro pastoral para formar pessoas com apartamentos, alojamentos, cozinha, refeitório, formar discípulos. Formar discípulos para Jesus. Sábado, quem quiser conhecer, é a pré-inauguração, porque a inauguração oficial será no dia 5 de dezembro, viu? No dia de minha ordenação sacerdotal. Escute-me, domingo, 5 horas da tarde, eu celebro lá em frente à casa. Depois vai ter um forró, o primeiro forró da fraternidade. Aqui nós não fizemos o sétimo, pois lá vai fazer, todo ano nós vamos fazer. enquanto eu estiver vivo, e depois os padres que vão tomar conta aqui da obra, espero que continue fazendo as coisas que o Padre Adilson faz para a glória de Jesus. Se quer participar, alô povo de socorro dos sítios, das fazendas, de Alagoinha, de Pesqueira, alô filhos da misericórdia, especialmente o FMJ, eu quero todos vocês, quero abraçar vocês e mostrar o quarto onde eu nasci, o berço onde eu nasci e a cama de meus pais, o quarto onde nasceram 14 irmãos, sobreviveram 9. E a história se faz assim. Será uma alegria muito grande, viu, receber você lá a partir das 4 horas da tarde. Aqui nós celebraremos todo domingo a Santa Missa às 11 horas, encerraremos as atividades aqui ao meio-dia, terminando a missa com a bênção do Santíssimo Sacramento. Vocês poderão ficar aqui visitando o santuário, mas eu vou lá para o sítio Retiro, porque ontem passei o dia todo lá trabalhando com a minha equipe, no sol. Cheguei aqui e disse, por que, é que o senhor está vermelho? Por causa do sol. Ah, como foi bom. E vai ter muita canjica, muita pamonha, muito pé de moleque, cachorro quente, coxinha. Vai ser uma festa para todo o povo. E sanfoneiro de primeira, tocando e todo mundo dançando. E atenção, com prêmios como eu fiz aqui. R$400 para o casal que melhor dançar forró. E lá não vai ser com piso não, vai ser no chão, a poeira subindo. Eita, aí é que é bonito, esse é o forró pé de serra mesmo, verdadeiro. Você não conhece? Pois vai conhecer domingo, 5 horas da tarde, lá na casa onde eu nasci, no sítio Retiro, na Serra do Magé, em Alagoinha. Vai ter também um segundo prêmio, viu? Para quem estiver mais bem caracterizado de matuto, R$300. E quadrilha, vamos saber qual a melhor quadrilha que nós vamos apresentar domingo, 5 horas da tarde, no sítio Retiro. E olha, toda aquela reforma belíssima ainda não foi mostrada ao povo, foi feito pela inspiração de Deus, por um servo de Deus, um dos grandes arquitetos de Pernambuco. Já foi diretor do Museu Histórico de Pernambuco, trabalhou na Fundação. O Carlito. Bom dia, Carlito. Que bom você estar aqui, meu irmão.
2: Bom dia, Padre Adilson. Antes de mais nada, obrigado pelas generosas palavras. Você é muito generoso.
0: Não, é verdade. É o grande arquiteto. Aquele, toda a reforma que vocês vão ver, que está quase pronta. Só falta botar a iluminação que você projetou. Vocês vão ver lá no sítio Retiro, no sítio Magé, em Alagoinha, que foi feito por Carlito, Memorial Fazendas e Fazendeiros. Bom, grande, está tudo lá pronto, foi você que projetou tudo. Só falta botar o piso, meu filho. Eu vou perguntar a você se eu posso substituir por um carpete, por enquanto, que é mais barato. Acho que é mais barato, né? Porque eu quero inaugurar no dia 5 com sua presença. E você vai receber uma homenagem desse velho padre que lhe quer bem, com a presença de muita gente. 5 de dezembro, onde... e o lugar onde eu nasci e onde celebrei minha primeira missa. 5 de dezembro, inauguração. A pré-inauguração é domingo, Carlito, com o primeiro forró da fraternidade. Lá no chão, batido, a poeira subindo, o sanfoneiro tocando e todo o povo se divertindo. Sairá um ônibus aqui de Arco Verde, viu? E se aqui as comunidades rurais quiserem ir, me procure que a gente providenciará o transporte. Mas preciso saber se vocês vão. Pra gente não alugar um ônibus e... depois não chegaram o pessoal.
2: Fiquei bastante gratificado em fazer esta obra por inspiração de Padre Adilson. Por quê? Porque ele quis homenagear aqueles fazendeiros, melhor, aqueles moradores de fazenda, que moravam na fazenda, que não são como hoje os latifundiários, que moram fora da fazenda e botam gado. Eles sobreviviam das fazendas.
0: Exatamente.
2: Essas fazendas...
0: com sofrimento.
2: Estão lá sendo homenageadas por aqueles heróis que ficavam de inverno a verão, com seca, sem seca, e trabalhando. Então lá tem todos os equipamentos, carro, moinho, tudo que a família fazia, o lugarzinho onde se rezava o terço, o padre Adilson rezava o terço de joelho e lá foi inspirado para ser padre.
0: Exatamente. Você quer conhecer? Vá, é domingo. 4 horas da tarde, 5 horas eu celebro a missa, depois tem uma quermesse e depois começo a forrar até 10 horas. Eu vou soltar um girando. Lá posso soltar girando. Aqui em Arco Verde não se pode soltar, e está correto. Mas lá é um sítio, né? Podemos soltar fogo e fogos, vai ser muito bonito. E é de graça, viu? Você vai só pagar a alimentação e as barracas terão uma finalidade filantrópica. Queridos irmãos e irmãs, já estamos chegando ao final do programa de hoje. Queremos agora ouvir palavras vindas do céu.
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0: Hoje nós celebramos São Luís Gonzaga, patrono da juventude cristã. Aliás, foi no dia 21. E é com este grande santo que eu passo para vocês palavras vindas do céu. Ele dizia: eu prefiro morrer do que pecar. E o Carlito, que é um homem de Deus, complete aí, Carlito.
1: Ele era um jesuíta e era de família nobre, nasceu na Itália, mas largou tudo e foi ser jesuíta com muita santidade e morreu com 23 anos em santidade. E às vezes, ele é um exemplo de confissão. E às vezes ele se confessava mais de umas vezes por dia, até quatro, por escrúpulo. Mas nada para Deus é demais, né?

ó minha senhora e também minha mãe, eu me ofereço inteiramente toda a vós, e em prova da minha devoção, eu hoje vos dou o meu coração. Consagro a vós meus olhos, meus ouvidos, minha boca, tudo que eu desejo, tudo que eu sou. Desejo que a vós pertença, incomparável mãe. Guardai-me e defendei-me como coisa e propriedade vossa,

0: E aproveitando essa presença honrosa aqui, que nós devemos muito, porque quando eu chamo, ele vem. Ele vem e diz as coisas, é um artista. É um, eu digo, ele fica aqui chateado, é um dos arquitetos mais bem conceituados da história da arquitetura de Pernambuco. E ainda mais especializado em arte sacra. Sabe as coisas de Deus, porque vem de uma família com a tradição católica extraordinária. Eu quero que o Carlito possa dizer uma palavrinha de encerramento do programa.
1: Esta obra é uma bênção aqui para Arco Verde, para Pernambuco, para todos nós. Não só resgata os valores da igreja, os valores humanos, como ele promove e edifica com os trabalhos sociais maravilhosos que tem, que não só se estende aqui, no centro do SEDEC, mas como também em Alagoinha e outros lugares. Merecedor de todos os nossos aplausos e exemplo de trabalho social. Parabéns, Padre Adilson, que esta obra continue sendo abençoada, porque é uma obra de Deus, uma obra inspirada pelo Espírito Santo, sob a proteção de Maria.
0: Obrigado, meu irmão. O Senhor esteja convosco.
2: Ele está no meio de nós.
0: Abençoe-vos o Deus, que é Pai, Filho e Espírito Santo.
2: Amém.
0: Amém.
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0: Bom dia, bom dia, bom dia. Feliz com a sua companhia. Vamos juntos iniciando mais um dia nessa terça-feira abençoada, 23 de junho de 2026. Seja bem-vindo, seja bem-vinda a mais um Manhã Viva na sua rádio Agnus DFM. Muito obrigado pela sua sintonia em 106.7, também pelo nosso aplicativo e no site radioagnusday.com.br. Véspera de São João, aquele clima frio, muito bom. E você conosco, ouvindo as belíssimas canções que edificam a mim e a sua vida. Você participa, interage, manda seu alô pelo WhatsApp, que é 879-9128-5594. Participe conosco, interaja e faça essa manhã muito mais feliz. Vamos juntos, começando ouvindo sempre a mensagem do Bispo Diocesano de Pesqueira, Dom José Luiz Ferreira Salles. Muito bom dia para você.
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Bendita seja a luz do dia, bendito seja quem tudo cria. Bendito seja o fruto sagrado da sempre puríssima Virgem Maria. Espírito Santo, torna o meu coração aberto à palavra de Deus, torna o meu coração aberto à bondade, torna o meu coração aberto à beleza de Deus todos os dias. Senhor meu Deus, mais um dia está começando. Agradeço a vida que se renova em mim, os trabalhos que me esperam, as alegrias e também os pequenos dissabores que nunca faltam. Que tudo quanto viverei hoje sirva para me aproximar de vós e dos que estão ao meu redor. Creio em vós, Senhor. Eu vos amo e tudo espero de vossa bondade. Fazei de mim uma bênção para todos que eu encontrar. Amém.

Queridos irmãos e irmãs, com muita alegria chego à sua casa nesta terça-feira da 12ª semana do tempo comum, dia 23 de junho. O evangelho de hoje é de Mateus, capítulo 7, versículo 6 e os versículos de 12 a 14. Convido você para rezar e refletir comigo o versículo 14. Vamos ouvir.

Jesus disse aos seus discípulos: como é estreita a porta e apertado o caminho que leva à vida, e são poucos os que o encontram. Jesus, no Evangelho de hoje, meu irmão e minha irmã, cita os provérbios das duas portas e dos dois caminhos usados entre os moralistas da época para indicar o caminho da virtude, estreito e difícil, e o do vício, espaçoso e fácil. Mas Jesus introduz uma mudança. A porta e o caminho estreitos, da renúncia, do seguimento, da cruz, levam à vida. A porta e o caminho espaçoso, da satisfação dos apetites desordenados, levam à perdição. Temos que escolher. Rezemos. Ura!

Senhor, faz-me chegar ao porto da salvação e à vida gloriosa do céu, depois de percorrer com coragem e persistência o caminho estreito da justiça e da caridade, e de entrar pela porta da penitência. Amém. Deus

0: Que Deus encha de alegria e esperança a nossa fé. A paz de Cristo exulte em nossos corações. O Espírito Santo derrame os seus dons sobre nós. Em nome do Pai, do Filho e do Espírito Santo. Amém. Louvado seja nosso Senhor Jesus Cristo. Para sempre seja louvado.
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0: Muito bem, tá valendo a sua participação. O WhatsApp é 87991285594, onde você manda seu alô, pede a sua canção nessa programação da Manhã Viva da sua Rádio Agnus DFM. Deixa eu ver quem chega aqui. Tem mensagem da Luceni Araújo, do Sítio Corredor, em Venturosa. Colocou bom dia, paz e bem. Toca pra minha música Esperando na Janela. Ofereço a todos que estão ouvindo essa maravilhosa rádio e que todos tenham um abençoado São João. Luceni, do Sítio Corredor, em Venturosa. Obrigado, Luceni. Tem áudio também, participação. Bom dia.
1: Bom dia, Thiago Felipe. Tudo bem? Tá fazendo muito frio por aí. Aqui em Recife tá 22 graus de temperatura, frio, e uma chuvinha bem fininha, igual aí. É muito frio. Eu gostaria que você colocasse a música do Chote Santo, Rude Cruz. Ofereço para os ouvintes de Arco Verde, região, para todos os ouvintes da Rádio Agnus Dei, para todos que fazem a Rádio Agnus Dei, para todos os ouvintes daqui de Recife, região metropolitana, para todos os ouvintes que estão acompanhando através dos aplicativos de rádio e da internet também de rádio, e para todos os ouvintes daqui do Brasil e do mundo. Que Deus abençoe o seu dia hoje, um feliz São João para vocês, para você e para todos os ouvintes da Rádio Agnus Dei, e paz e bem para todos. Amém, Deus te abençoe.
0: Amém, seu Moisés, obrigado, tá? O friozinho tá bom por aqui também, viu? Não só aqui em Arco Verde, mas na região inteira. Aquele clima frio que deixa a gente mole. Tem gente que adoece também, a garganta já reclama, mas vamos juntos, com força, foco e fé. Vamos juntos, começando mais um Manhã Viva na sua Agnus Dei FM. Porque eu sei...

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2: Oito e vinte e oito.
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5: Quando estiveres muito cansado, pare um pouco, descanse, ore e depois retome aos seus trabalhos com vigor, esperança e fé.
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1: Muito bem, são 8 horas e 33 minutos, 8h33, de volta com Manhã Viva na sua rádio Agnus Dei FM. Para ouvir você, nosso ouvinte, que participa, que manda seu alô, 879-9128-5594. Tá chegando a Nalda de Paranatama. Coisa boa. Bom dia, Nalda.
2: Bom dia, Thiago. Nalda, povoado das velhas. Senhor. Gostaria de ouvir a música de Roberto Carlos, como é grande o meu amor por você. Agradecer a meu marido Cício, meus filhos Ilha, Paulinha, Nora Melinha, Lidiane, meus netos, Sofia, Eloá e João Miguel. Agradecer a todos aqui do povoado Brejo Velho, minhas afiadas, todas. E todo o povo de Deus aqui do... do povoado Brejo Velho, que faz parte do, da Igreja de São José, e a todos vocês aí, tenham um bom dia, seja abençoado por Deus. E gostaria de você dar dizer dia de semana, qual é o dia que tem missa aí. Abraçar em todos os padres, Padre Deus, que Deus ilumine sempre a vida dele, naquele Senhor maravilhoso, e de vocês todos aí. Esse dia foi uma amiga minha caindo, a sogra do meu filho, tirou foto na padre. Ela disse que foi bem bom, bem maravilhoso.
1: Tá, joia, Nalda. Obrigado, querida. Vou mandar pra você, viu, na conversa aqui no Zap. Deus abençoe, obrigado e abraço pra todo mundo em Paranatama. 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Vamos juntos, 8h35, tem mais música pra você aqui na Agnus Dei FM.

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1: Oito e trinta e nove.
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0: Muito bem, são 9 horas e 18 minutos, 9h18, você ligadinho conosco na Agnus Day FM, através da nossa sintonia, nosso aplicativo e também nosso site, radioagnusday.com.br. Deus abençoe a sua vida, que seja uma terça-feira de paz, de bênção, de vitória. Aproveite bastante, fique ligadinho aqui na Agnus Day FM. 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

0: 9:20.
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2: Muito bem, são 9:45 de volta com seu Manhã Viva na Agnus Dei FM, com a participação do ouvinte que interage, que manda alô pelo nosso WhatsApp, que é o 879-9128-5594. Deixa eu ver quem chega por aqui mandando alô. Bom dia!
3: Bom dia, aqui é Helena Rolindo Amaral, de Itapetininga, São Paulo. Gostaria de ouvir a música Eu Confio em Vós, de Jorge Pai e Jorge Filho. Ofereço para todos que são fãs de Jorge Pai e Jorge Filho, e ofereço para todos os ouvintes da rádio. Obrigado pela atenção.
2: Obrigado, Helena, pela participação, pela sintonia. Vamos juntos, mais um bloco musical para você da Manhã Viva, aqui na sua Agnus Dei FM.

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2: Dez e 18.
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1: Quando estiveres muito cansado, pare um pouco, descanse, ore e depois retome aos seus trabalhos com vigor, esperança e fé.
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1: Muito bem, são 10 horas e 24 minutos, 10 e 24, nós voltamos com Manhã Viva na sua Agnus DFM, com a participação do nosso ouvinte, que manda alô, que pede mensagem aqui, que pede canção pelo WhatsApp, que é 879-9128-5594. Deixa eu ver quem chega, bom dia.
2: Bom dia, Tiago, aqui é Baltic Quilimero. Gostaria de ouvir a música Qualquer Uma de Parabéns, para oferecer a minha avó Lurdinha, que está completando um ano hoje, minha irmã Elivaina e todos os ouvintes da rádio. Tenham um bom dia, abençoado por Deus, uma ótima terça-feira.
1: Amém, Bal. Grande abraço, meu querido. Parabéns para ela. Deus abençoe a vida dela, que repita essa data por muitos e muitos anos, com muita alegria, felicidade. Vamos juntos? 10h25, tem mais música para você aqui na Manhã Viva, da Agnus DFM.

0: 10:41.
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17: Muito bem, são 10 horas e 48 minutos, de volta com Manhã Viva na sua Agnus Dei FM, atendendo os nossos ouvintes que participam, que mandam alô pelo nosso WhatsApp, 879-9128-5594. Bom dia.
18: Bom dia, Tiago, a paz de Jesus, o amor de Maria, que é Tatiana de Camusim, São Félix. Gostaria de ouvir um amor. Bom dia, Tiago, a paz de Jesus, o amor de Maria, que é Tatiana de Camusim, São Félix. Gostaria de ouvir uma música, Enquanto Eu Te Adoro, de Flávio Vitor. Oferecer para todos os ouvintes, para você, para meus familiares, todos daqui de Camusim e todos da Terra da Misericórdia. Todos tenham um bom dia, abençoado por Deus, hoje e sempre. Fica com Deus, abençoado.
17: Amém, Tatiana. Obrigado, querida. Deus abençoe você e todo mundo aí em Camusim de São Félix, ligadinho na Agnus Dei FM. Bom dia, viu? 10h48. Tem mais música aqui na Agnus Dei FM.

0: 11 horas.
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1: De volta com Manhã Viva na sua Agnos DFM, são 11 horas e 6 minutos, 11 e 6, seguimos ouvindo você que participa, que manda seu alô através do nosso WhatsApp, que é 879-9128-5594. Bom dia!
2: Eu quero escutar uma música do Terço dos Homens, hoje é o noiteiro, Terço dos Homens da Capela de São João Batista, hoje, Álvaro de Maria, a Caixa d'Água hoje, isso, Álvaro de Maria, tem hoje as talpinhas, é hoje a véspa, com a fogueira, com as talpinhas, com a bênção da fogueira. Ramon do Chucuru de Pesqueira, cooperador da Rádio Augusto DFM, 106.7, oferece pastel medalha, Dana Eliette, Manuel Cabral, manda um abraço para Manuel Cabral, que está na Vila de Sembre, lá no Cajueiro, que eu fui na casa dele. Todo mundo tá sabendo, Tiago, que eu fui na casa dele, Tiago Felipe. Eu ofereço para Manuel Cabral, seu medalha, Dona Vanusa, Dona Eliette, é a avó de Manuel Cabral que está ouvindo agora, tá lavando os pratos na casa dela.
1: Valeu, Ramon, obrigado, meu querido, Deus abençoe, abraço para Manuel Cabral, para todo mundo lá na Vila de Simbres, na zona rural do Pesqueira, acompanhando a nossa sintonia. Deus abençoe, obrigado, Ramon, pela participação de sempre. 11:07, tem mais música pra você na Manhã Viva, aqui na sua Agnos DFM.

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2: Onze e 22.
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1: Ah, ah, ah, ah, ah, ah, ah, ah, 11:40.

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2: Muito bem, são 11 horas e 47 minutos, 11:47, de volta com o nosso Manhã Viva na Agnus Dei FM 106.7. Você sintonizado conosco no nosso aplicativo, também no nosso site radioagnusdei.com.br. Uma terça-feira abençoada para você que nos acompanha em qualquer parte do Brasil e do mundo, também pelas redes da internet. Deus te abençoe, Deus seja contigo nesse clima junino em que nós estamos. Tem mensagem aqui do Moisés, pediu a música com Flávio José, Tareco e Mariola. É oferecer aí pra família, pra todo mundo e recordar a infância. Muito obrigado, seu Moisés. Também tem áudio aqui, deixa eu ver quem chega. Bom dia.
3: Eu quero que você passe uma linda música pra mim. Vem Espírito Santo, vem iluminar, principalmente pra toda a minha família. Deus abençoe a minha família, meus filhos, o esposo, minha comunidade, a todos, minha comunidade de São Pedro e São Paulo. Bom dia.
2: Bom dia, querida, obrigado. Vamos juntos. 11:48, tem mais música pra você aqui no nosso Manhã Viva, na sua Agnus Dei FM.

0: meio-dia.
1: Queridos irmãos e irmãs, louvado seja nosso Senhor Jesus Cristo. 12 horas. Na hora média, vamos elevar ao céu nossos corações. Apresentemo-nos a Nossa Senhora, auxílio dos cristãos, medianeira de todas as graças. Ó Virgem Clementíssima, escutai-nos, porque em vós confiamos e em vós esperamos. Reze conosco a belíssima oração do Ângelus. Estamos reunidos e reunidas em nome do Pai, do Filho e do Espírito Santo.
2: Amém.
1: O anjo do Senhor anunciou a Maria.
2: E ela concebeu do Espírito Santo.
1: Ave Maria, cheia de graça, o Senhor é convosco. Bendita sois vós entre as mulheres. Bendito é o fruto do vosso ventre, Jesus.
2: Santa Maria, Mãe de Deus, rogai por nós, pecadores, agora e na hora de nossa morte. Amém.
1: Eis aqui a serva do Senhor.
2: Faça-se em mim segundo a vossa palavra.
1: Ave Maria, cheia de graça, o Senhor é convosco. Bendita sois vós entre as mulheres, bendito é o fruto do vosso ventre, Jesus.
2: Santa Maria, Mãe de Deus, rogai por nós, pecadores, agora e na hora de nossa morte. Amém.
1: E o Verbo se fez carne
2: e habitou entre nós.
1: Ave Maria, cheia de graça, o Senhor é convosco. Bendita sois vós entre as mulheres, bendito é o fruto do vosso ventre, Jesus.
2: Santa Maria, Mãe de Deus, rogai por nós, pecadores, agora e na hora de nossa morte. Amém.
1: Glória ao Pai, ao Filho e ao Espírito Santo.
2: Como era no princípio, agora e sempre. Amém.
1: Rogai por nós, Santa Mãe de Deus,
2: para que sejamos dignos das promessas de Cristo.
1: Oremos. Derramai, ó Deus, a vossa graça em nossos corações, para que, conhecendo pela mensagem do anjo a encarnação do vosso Filho, cheguemos por sua paixão e cruz à glória da ressurreição. Por nosso Senhor Jesus Cristo vos pedimos, na unidade do Espírito Santo.
2: Amém.
1: Tenham todos e todas uma abençoada tarde. Permaneçamos na emissora de Jesus, na Rádio Católica. Agnus Dei.

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0: e que Deus abençoe, e será, já está abençoando cada um de vocês. 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

0: Meio-dia e 19.
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0: 12:38.
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0: Obrigado.
1: Perdão, Jesus, por tantas vezes que passei por ti e não te adorei. Gratidão, Senhor, por teu imenso amor.

Quando Deus mudou a sorte de Sião, parecíamos sonhar. 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

0: 43.
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1: Duas e dois.
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1: Duas e vinte.
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1: Duas e quarenta e dois.

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Todas as vezes que ouvires o bater do relógio, às 3 horas da tarde, deves mergulhar toda na minha misericórdia, adorando-a e glorificando-a. Implora a onipotência dela em favor do mundo inteiro, especialmente dos pobres pecadores, porque nesse momento foi largamente aberta para toda a alma. Nessa hora, conseguirás tudo para ti e para os outros. Nessa hora, realizou-se a graça para todo o mundo. A misericórdia venceu a

0: Louvado seja nosso Senhor Jesus Cristo.
1: Para sempre seja louvado.
0: Queridos irmãos e irmãs, 3 horas da tarde. Onde você estiver, receba do coração desse sacerdote mais que um abraço. Carinhosamente lhe desejo bênçãos sobre bênçãos, graças sobre graças, da parte de Deus, nosso Pai. Que Ele fecunde seu coração, ilumine seus caminhos, tire de nós toda e qualquer tristeza. Confiemos no Senhor. Vamos iniciar este programa solene, porque é a hora da misericórdia, fazendo o sinal da cruz. Faça-o com piedade, faça-o com confiança, revestindo-se do poder do alto, pelo sinal da Santa Cruz. Livrai-nos, Deus, nosso Senhor, dos nossos inimigos. Em nome do Pai, do Filho e do Espírito Santo.

0: Quem se coloca sob o poder da cruz não temerá nada. Ó bendita cruz, santa cruz, és o madeiro do qual pendeu a salvação do mundo inteiro. És a alegria, o júbilo dos santos, dos arcanjos, dos querubins do céu. És o terror dos demônios. Bendita cruz, ó santa cruz, nós vos adoramos, Senhor Jesus Cristo, e vos bendizemos, porque por vossa santa cruz remistes o mundo. Nós vos adoramos, Senhor Jesus Cristo, e vos bendizemos,
1: porque pela vossa santa cruz remistes o mundo.
0: Nós vos adoramos, Senhor Jesus Cristo, e vos bendizemos,
1: porque pela vossa santa cruz remistes o mundo.
0: Ó santa cruz, vós sois o estandarte que nos conduz pelos caminhos da vida ao céu. Sois o escudo que nos protege contra as insídias de Satanás. Coloquemo-nos à sombra dos braços da cruz de nosso Senhor Jesus Cristo. Tomemos a nossa própria cruz e sigamo-lo passo a passo, confiantes. Pois os discípulos dele não podem negar nem fugir da cruz. Contemple, agora onde você estiver, os raios da cruz. Luz que vem do mais alto dos céus. Dissipam as trevas dos medos, das inseguranças. Dissipam as nossas fragilidades e nos dá coragem. Num momento de silêncio, onde você estiver agora, faça essa experiência de adorar as chagas, a sagrada face, o crucificado, Jesus, o Cordeiro de Deus por nós imolado, o Redentor do gênero humano.

Queridos irmãos e irmãs, preparemos-nos para rezar o Terço da Misericórdia. Invoquemos o Espírito Santo. Vinde, Santo Espírito. Vinde sobre todos nós que agora, através das rádios educadoras de Belém de São Francisco, a rádio do Vale do Acaí, da cidade de Poção, a rádio Tupanatinga FM, a rádio Vale, rádio Aparecida Web em Petrolina, a rádio Serra Bonita na Paraíba, a rádio Itabaiana em Itabaiana, Sergipe, e através da nossa Agnus Dei, nos reunimos para implorar a vossa assistência. Iluminai nossos caminhos. Sois Deus de Deus. Agis in persona Christi, na pessoa de Jesus, sobre cada pessoa, sobre o mundo inteiro. Vinde, Santo Espírito, renovai nossas forças. Vinde sobre os doentes seu clamo, curai suas enfermidades, dá-lhes o pleno restabelecimento da saúde. Peço-vos pelos irmãos e irmãs que estão fazendo penosos tratamentos de quimioterapia, radioterapia, hemodiálise. Dá-lhes a graça de não desanimar, não desistirem. Iluminai-os com vossa presença. Santo Espírito de Deus, suplico-vos, chegai perto de cada pessoa que agora, em silêncio, em casa, eleva a voz, o seu coração. Enchei-nos do vosso poder. Guardai-nos conforme a promessa de Jesus. Dai-nos o dom da fortaleza para que possamos suportar e vencer as provações de cada momento. Dai-nos o dom da sabedoria para que cheguemos ao entendimento do que Deus, Pai, quer de cada um de nós. Santo Espírito, santificai o clero. Dai a nós um desejo profundo de santidade. Libertai-nos dos apegos às coisas materiais, das ambições, da inveja pastoral. Libertai-nos do autoritarismo em nossas comunidades. Tornai-nos apenas servos por amor, porque fomos consagrados apenas para sermos servos do vosso povo. Dai-nos santas vocações sacerdotais, religiosas e leigas. Ó amado Santo Espírito, protegei nossas crianças. Livrai-as da maldade desse mundo materialista e ateu. Peço-vos pela nossa juventude missionária, o FMJ, e por todos os jovens, dá-lhes um coração puro, dá-lhes sonhos bonitos, namoros santos, Espírito.

Converteis, pecadores. Iluminai os governantes para que se convertam e cessem as guerras. Tende misericórdia de nós, de todos quantos padecem os flagelos das guerras pela irresponsabilidade e crueldade de governantes que parecem serem verdadeiros demônios na forma humana. Santo Espírito de Deus, o amor de todo amor, não permitais que vacilemos diante desse mundo. Dai-nos a coragem dos mártires de ontem e de hoje, a audácia dos apóstolos, a humildade dos vossos santos. Não permitais que fiquemos calados, omissos diante das propostas dessa sociedade má, adúltera, perversa, que debocha do nome de Jesus, que se levanta contra a igreja, que quer destruir a família. Santo Espírito de Deus, suave, suave brisa que sopra agora sobre nós, libertai-nos e confirmai-nos nos caminhos da missão.

Ó Deus, que instruístes os corações de vossos fiéis com as luzes do Espírito Santo, fazei que apreciemos retamente todas as coisas, segundo o mesmo Espírito, e gozemos sempre de suas consolações. Por Cristo nosso Senhor. Amém.

Já temos agora o terço. Essa preciosa oração que o próprio Jesus ensinou a Santa Faustina e pediu que ela rezasse e divulgasse pelo mundo inteiro. Apresente as suas preces onde você estiver, dirigindo nas estradas, em casa, no trabalho, em família. Ore, ore em silêncio. Exponha, coloque nas mãos de Deus as suas necessidades, com confiança e muita fé.

0: ضيف سبديم سيار Olhai, olhai para cada pessoa que agora reza comigo. Protegei-nos. Peço-vos mais uma vez, suplicante, olhai, visitai, curai os enfermos. Enxugai as lágrimas dos que choram. Fortalecei os que estão desanimados, curai as pessoas depressivas, dai a vossa paz às pessoas que estão ansiosas, aceitai-nos como somos, mas devolvei-nos agora pelo vosso espírito como quereis. Nosso que estás no céu, santificado seja o vosso nome. Venha a nós o vosso reino, seja feita a vossa vontade, assim na terra como nos céus.
1: Pão nosso de cada dia nos dai hoje, perdoai as nossas ofensas, assim como nós perdoamos aqueles que têm ofendido. E não os deixeis cair em tentação, mas livrai-lhes do mal. Amém.
0: Ave Maria, cheia de graça, o Senhor é convosco. Bendita sois vós entre as mulheres, bendito é o fruto do vosso ventre, Jesus.
1: Santa Maria, Mãe de Deus, rogai por nós, pecadores, agora e na hora de nossa morte. Amém.
0: Creio em Deus Pai, Todo-Poderoso, Criador do céu e da terra. E em Jesus Cristo, seu único Filho, nosso Senhor, que foi concebido pelo poder do Espírito Santo, nasceu da Virgem Maria, padeceu sob Pôncio Pilatos, foi crucificado, morto e sepultado, desceu à mansão dos mortos, ressuscitou ao terceiro dia, subiu aos céus e está sentado à direita de Deus Pai Todo-Poderoso, de onde ele via julgar os vivos e os mortos.
1: Creio no Espírito Santo, na Santa Igreja Católica, na comunhão.

0: Queridos irmãos e irmãs, quando íamos iniciando a oração do credo, mais uma vez ficamos fora do ar por falta de energia elétrica. Sempre é um sofrimento. Depois da campanha dos cobertores, eu vou lançar uma campanha entre os meus amigos, entre as pessoas que nos acompanham, para comprarmos um gerador. Toda emissora tem um gerador, que quando acontece os precautos de energia, imediato ele entra e não falta energia nos computadores, nos transmissores. Mas nós somos pobres, mas estamos de pé evangelizando. Vamos professar nossa fé. Creio em Deus Pai Todo-Poderoso, Criador do céu e da terra, e em Jesus Cristo, seu único Filho, nosso Senhor, que foi concebido pelo poder do Espírito Santo. Nasceu da Virgem Maria, padeceu sob Pôncio Pilatos, foi crucificado, morto e sepultado. Desceu à mansão dos mortos, ressuscitou ao terceiro dia, subiu aos céus, está sentado à direita de Deus Pai Todo-Poderoso, de onde ele via julgar os vivos e os mortos.
1: Creio no Espírito Santo, na Santa Igreja Católica, na comunhão dos santos, na remissão dos pecados, na ressurreição da carne, na vida eterna. Amém.
0: Ó sangue e água, que jorraste do coração de Jesus como fonte de misericórdia para nós,
1: eu confio em vós.
0: Eterno Pai, eu vos ofereço o corpo, o sangue, a alma e a divindade do vosso diletíssimo Filho, nosso Senhor Jesus Cristo, em expiação de nossos pecados e dos pecados do mundo inteiro, pela sua dolorosa paixão.
1: Tende misericórdia de nós e do mundo inteiro.
0: Pela sua dolorosa paixão.
1: Tende misericórdia de nós e do mundo inteiro.
0: Pela sua dolorosa paixão.
1: Tende misericórdia de nós e do mundo inteiro.
0: Pela sua dolorosa paixão.
1: Tende misericórdia de nós e do mundo inteiro.
0: Pela sua dolorosa paixão.
1: Tende misericórdia de nós e do mundo inteiro.
0: Pela sua dolorosa paixão.
1: Tende misericórdia de nós e do mundo inteiro.
0: Pela sua dolorosa paixão.
1: Tende misericórdia de nós e do mundo inteiro.
0: Pela sua dolorosa paixão.
1: Tende misericórdia de nós e do mundo inteiro.
0: Pela sua dolorosa paixão.
1: Tende misericórdia de nós e do mundo inteiro.
0: Pela sua dolorosa paixão.
1: Tende misericórdia de nós e do mundo inteiro.
0: Ó sangue e água, que jorraste do coração de Jesus como fonte de misericórdia para nós,
1: eu confio em vós.
0: Eterno Pai, eu vos ofereço o corpo, o sangue, a alma e a divindade do vosso diletíssimo Filho, nosso Senhor Jesus Cristo, em expiação de nossos pecados e dos pecados do mundo inteiro.
1: Pela sua dolorosa paixão,
0: tende misericórdia de nós e do mundo inteiro.
1: Pela sua dolorosa paixão,
0: tende misericórdia de nós e do mundo inteiro.
1: Pela sua dolorosa paixão,
0: tende misericórdia de nós e do mundo inteiro.
1: Pela sua dolorosa paixão,
0: tende misericórdia de nós e do mundo inteiro.
1: Pela sua dolorosa paixão,
0: tende misericórdia de nós e do mundo inteiro.
1: Pela sua dolorosa paixão,
0: tende misericórdia de nós e do mundo inteiro.
1: Pela sua dolorosa paixão,
0: tende misericórdia de nós e do mundo inteiro.
1: Pela sua dolorosa paixão,
0: tende misericórdia de nós e do mundo inteiro.
1: Pela sua dolorosa paixão,
0: tende misericórdia de nós e do mundo inteiro. Ó sangue e água, que jorraste do coração de Jesus como fonte de misericórdia para nós,
1: eu confio em vós.
0: Eterno Pai, eu vos ofereço

0: o corpo, o sangue, a alma, a divindade do vosso diletíssimo Filho, nosso Senhor Jesus Cristo, em expiação de nossos pecados e dos pecados do mundo inteiro. Pela sua dolorosa paixão,
1: tende misericórdia de nós e do mundo inteiro.
0: Pela sua dolorosa paixão,
1: tende misericórdia de nós e do mundo inteiro.
0: Pela sua dolorosa paixão,
1: tende misericórdia de nós e do mundo inteiro.
0: Pela sua dolorosa paixão,
1: tende misericórdia de nós e do mundo inteiro.
0: Pela sua dolorosa paixão,
1: tende misericórdia de nós e do mundo inteiro.
0: Pela sua dolorosa paixão,
1: tende misericórdia de nós e do mundo inteiro.
0: Pela sua dolorosa paixão,
1: tende misericórdia de nós e do mundo inteiro.
0: Pela sua dolorosa paixão,
1: tende misericórdia de nós e do mundo inteiro.
0: Pela sua dolorosa paixão,
1: tende misericórdia de nós e do mundo inteiro.
0: Pela sua dolorosa paixão,
1: tende misericórdia de nós e do mundo inteiro.
0: Pela sua dolorosa paixão,
1: tende misericórdia de nós e do mundo inteiro.
0: Ó sangue e água que jorraste do coração de Jesus como fonte de misericórdia para nós,
1: eu confio em vós.
0: Eterno Pai, eu vos ofereço o corpo, o sangue, a alma e a divindade do vosso diletíssimo Filho, nosso Senhor Jesus Cristo, em expiação de nossos pecados e dos pecados do mundo inteiro.
1: Pela sua dolorosa paixão,
0: tende misericórdia de nós e do mundo inteiro.
1: Pela sua dolorosa paixão,
0: tende misericórdia de nós e do mundo inteiro.
1: Pela sua dolorosa paixão,
0: tende misericórdia de nós e do mundo inteiro.
1: Pela sua dolorosa paixão,
0: tende misericórdia de nós e do mundo inteiro.
1: Pela sua dolorosa paixão,
0: tende misericórdia de nós e do mundo inteiro.
1: Pela sua dolorosa paixão,
0: tende misericórdia de nós e do mundo inteiro.
1: Pela sua dolorosa paixão,
0: tende misericórdia de nós e do mundo inteiro.
1: Pela sua dolorosa paixão,
0: tende misericórdia de nós e do mundo inteiro.
1: Pela sua dolorosa paixão,
0: tende misericórdia de nós e do mundo inteiro.
1: Pela sua dolorosa paixão,
0: tende misericórdia de nós e do mundo inteiro. Ó sangue e água que jorraste do coração de Jesus como fonte de misericórdia para nós,
1: eu confio em vós.
0: Eterno Pai, eu vos ofereço o corpo, o sangue, a alma e a divindade do vosso diletíssimo Filho, nosso Senhor Jesus Cristo, em expiação de nossos pecados e dos pecados do mundo inteiro. Nesta quinta dezena, humildemente, nós nos ajoelhamos aqui nesse estúdio e o fazemos diante de nosso Senhor Jesus Cristo, porque acreditamos na sua palavra: onde dois ou mais estiverem reunidos em meu nome, eu estarei no meio deles. Oh, amável presença, enchei-nos do vosso amor. Olhai para cada pessoa que agora reza conosco. Dai-nos a paz que tanto necessitamos. Conservai-nos íntegros na fé. Livrai-nos de todo o poder do mal. Rezemos uns pelos outros. Pela sua dolorosa paixão,
1: tende misericórdia de nós e do mundo inteiro.
0: Pela sua dolorosa paixão,
1: tende misericórdia de nós e do mundo inteiro.
0: Pela sua dolorosa paixão,
1: tende misericórdia de nós e do mundo inteiro.
0: Pela sua dolorosa paixão,
1: tende misericórdia de nós e do mundo inteiro.
0: Pela sua dolorosa paixão,
1: tende misericórdia de nós e do mundo inteiro.
0: Pela sua dolorosa paixão,
1: tende misericórdia de nós e do mundo inteiro.
0: Pela sua dolorosa paixão,
1: tende misericórdia de nós e do mundo inteiro.
0: Pela sua dolorosa paixão,
1: tende misericórdia de nós e do mundo inteiro.
0: Pela sua dolorosa paixão,
1: tende misericórdia de nós e do mundo inteiro.
0: Pela sua dolorosa paixão,
1: tende misericórdia de nós e do mundo inteiro.
0: Deus Santo,
1: Deus Forte,
0: Deus Imortal,
1: tende piedade de nós e do mundo inteiro.
0: Deus Santo,
1: Deus Forte,
0: Deus Imortal,
1: tende piedade de nós e do mundo inteiro.
0: Deus Santo,
1: Deus Forte,
0: Deus Imortal,
1: tende piedade de nós e do mundo inteiro.
0: Jesus Misericordioso,
1: eu confio em vós.
0: Jesus Misericordioso,
1: eu confio em vós.
0: Jesus Misericordioso,
1: eu confio em vós.
0: Mãe da misericórdia.
1: Rogai por nós.
0: Santa Faustina.
1: Rogai por nós.
0: São Padre Pio.
1: Rogai por nós.
0: São João Paulo II.
1: Rogai por nós.
0: São Miguel Arcanjo.
1: Protegemos e defendemos do combate.
0: São Miguel Arcanjo.
1: Protegemos e defendemos do combate.
0: São Miguel Arcanjo.
1: Protegemos e defendemos do combate.
0: Não há poder maior do que o poder da Santíssima Trindade. E é com esse poder que nós nos revestimos. Em nome do Pai, do Filho e do Espírito Santo. Amém.

Fica, Senhor, comigo, compressido da Tua presença, Senhor. Fica comigo, Senhor. Não me deixes nunca Te ofender. Tu sabes o quanto eu sou fraco e limitado. Mas o Teu olhar, basta o Teu olhar, e tudo, tudo se dissipará. Medos, inseguranças. Eu quero te seguir até o fim. Oh, amado, cuida de todos nós, especialmente de todos quantos agora rezam conosco através da cadeia de emissoras da Divina Misericórdia. Congrega-nos no teu coração. Realiza em nós a tua obra. Fica conosco. Amados irmãos e irmãs, preparemos-nos agora para ouvir o Evangelho do dia.

0: Senhor esteja convosco.
1: Ele está no meio de nós.
0: Proclamação do Evangelho de Nosso Senhor Jesus Cristo segundo Mateus.
1: Glória a vós, Senhor.
0: Capítulo 7, versículos 6 a 12. Naquele tempo disse Jesus a seus discípulos: não deis aos cães as vossas santas, as coisas santas, nem tireis vossas pérolas, nem atireis vossas pérolas aos porcos, porque eles, para que eles não as pisem com os pés, e voltando-se contra vós, vos despedaçam. Tudo quanto quereis que os outros vos façam, fazei também vós a eles. Nisto consiste a lei e os profetas. Entrai pela porta estreita, porque larga é a porta e espaçoso é o caminho que leva à perdição, e muitos são os que entram por ele. Como é estreita a porta e apertado o caminho que leva à vida, são poucos os que o encontram.

Entrai, entrai pela porta estreita, porque larga é a porta, espaçoso o caminho que leva à perdição. O que Jesus disse, nós compreendemos. O caminho que escolhemos não será nunca o das facilidades, do bem-estar, do dinheiro, do poder. O nosso caminho é outro. É o caminho da cruz. Fujamos das facilidades. Elas são quase sempre enganadoras. Tenhamos cuidado com as opções que fazemos. Porque uma escolha errada pode nos conduzir à perdição. Jesus fala com clareza. Como é estreita, diz ele, a porta. Como é apertado o caminho que leva à vida. Como é uma verdade o que o Senhor nos diz. De que vale ao homem ganhar o mundo inteiro se chegar a perder sua alma? Pergunta Jesus. E no mundo em que vivemos, onde é proibido falar em renúncia, em sacrifícios, sofrimentos, o mundo que prega a idolatria do prazer, do dinheiro, do poder,

ele não se apresenta como ele é, terrível. Ele se apresenta disfarçado. Nas coisas bonitas, atraentes, nas farras, nas bebedeiras, nas orgias, nos prazeres descontrolados, só não vê quem não quer. O que fica dessa experiência? Todas essas coisas levam para onde? Fiquemos em paz. Nós escolhemos a melhor parte e esta ninguém vai nos tirar. Ser firme e corajoso. Aguente firme as provações, as dificuldades. Mas não ceda espaço para as coisas enganadoras do mundo. A gente fica pensando, imaginando quantas pessoas buscam avidamente prestígio, se agarram a coisas que passam, esquecem a transitoriedade. Esquece que tudo passa. É, Jesus diz no Evangelho de hoje que espaçoso é o caminho que leva à perdição. E quase com um lamento, você percebe, ele diz: oh, quantos por esse caminho entram? Meu irmão, minha irmã, peçamos a graça de sermos firmes para sempre. Simples. Não paguemos nunca o mal com o mal. Não nos conformemos com esse mundo, com as suas injustiças, com as suas violências. Mas tenhamos cuidado também com a hipocrisia. De nos apresentarmos sendo o que nós não somos, falando aquilo que não fazemos. Que o Senhor nos confirme, nos abençoe, e nele permaneçamos firmes.

Queridos irmãos e irmãs, como é bom rezar com você, por você. Como é bom rezarmos juntos. Saúdo a todos quantos estão conosco. Tivemos uma breve interrupção por falta de energia elétrica, mas estamos apresentando e levando para o mundo a hora da misericórdia. Multipliquemos o número de participantes desse momento de oração. Você pode participar dessa ação evangelizadora. Convide parentes, amigos, pessoas que você conhece, para que todos os dias estejamos juntos rezando através desta sua emissora. E assim haveremos de conquistar o maior número possível de pessoas para Jesus. Essa é a nossa meta. Essa é a meta dos Filhos e Filhas da Misericórdia, uma associação de fiéis católicos consagrados à misericórdia divina e cujo carisma é levar para o mundo inteiro a misericórdia de Deus, exercê-la agora na sua comunidade, sempre no falar, no agir, sem nunca esmorecer.

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0: 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Queridos irmãos e irmãs, vamos agora para o Diário de Santa Faustina.

0: No Diário de Santa Faustina, no número 10, 17.017, nós encontramos a mensagem. Disse o Senhor: desejo doar-me, desejo doar-me as almas e enchê-las do meu amor. Mas são poucas as almas que querem aceitar todas as graças que o meu amor lhe destinou. Eu vou repetir, para você tomar posse dessa palavra. Desejo doar-me as almas e enchê-las do meu amor. Jesus quer doar-se a você, a nós. Ele te ama como tu és. Mas são poucas as almas, diz ele, são poucas as pessoas que querem aceitar todas as graças que o meu amor lhes destinou. A graça já foi destinada, mas muitos não a recebem porque não a procuram. Aí está o segredo. Procurai e acharei, diz o Senhor, batei e abri-se-vos-á. Quantas graças Nosso Senhor já destinou para você e você não as recebe porque você é indiferente a Ele, você não reza, você não procura, você não pratica a caridade. Tudo depende de nossa escolha. Porém, a minha graça não se perde. Se a alma para a qual é destinada não a aceita, outra a receberá. Palavras de Jesus, lá no Diário de Santa Faustina, no número 10:17. Não perca a graça que o Senhor já destinou para você. A hora é essa. A hora é essa. Queridos irmãos e irmãs, estamos vivendo esse tempo bonito de festas juninas. Como é bonito, né? Perceber a beleza da cultura, da arte do nosso povo. Como é bom dizer, sou nordestino. Nós temos coisas que na parte do mundo, num lugar, só aqui existe. Mas eu quero lhes fazer um pedido. Divirtam-se, participe, é tão lindo, né? Ver o povo alegre, celebrando Santo Antônio, São Pedro, São João. Mas se você beber, escute-me. Por amor a você, eu suplico, não dirija. Pense em você, lembre-se também nos outros. Porque nesses 50 anos de padre, eu quero lhes dizer, eu já vi, sim, eu já vi, e não foram poucas as vezes, tantas lágrimas, tantas dores, tantos sofrimentos que poderiam ter sido evitados em tragédias causadas por motoristas embriagados. Eu suplico, se beber, não dirija. Por você e pelos outros, tenha juízo. Sua vida é preciosa, a vida dos outros é preciosa. Não se torne você um assassino de vidas inocentes. Queridos irmãos e irmãs, já estamos quase que chegando ao final do programa de hoje. Obrigado pela audiência, muito obrigado porque você sempre está conosco. E eu digo, se Deus é por nós, quem será contra nós? Quem como Deus?
1: Ninguém como Deus.
0: Hoje nós não teremos a missa aqui no santuário, viu? Porque nós vamos celebrar a Santa Missa com todas as intenções destinadas aqui às 7 horas na comunidade de Riacho do Meio. Riacho do Meio de São João Batista. E como eu estou sozinho, então a missa será na comunidade aqui próxima, que está celebrando o seu padroeiro, o grande São João Batista. São João Batista, rogai por nós. Então avise aos outros, avise as pessoas para que possam ir para a comunidade de Riacho do Meio, que bem pertinho da pista que tem asfalto, fica à margem da BR-232, né, à esquerda de quem vem de Arco Verde, à direita de quem vem de Recife. 7 horas eu vou celebrar a Santa Missa lá, a convite do meu irmão, meu amigo Padre Léo. Estaremos juntos aí, viu? Meus queridos irmãos e irmãs, e no dia, escute bem, 28, no próximo domingo, festa de São Pedro, eu vou, depois de muitos anos, vou acender uma fogueira em frente à casa velha onde eu nasci. Eu recuperei aquela casa que estava no chão. Tornei-a um museu bonito, em homenagem aos homens, mulheres, famílias do século passado, que com o terço na mão, enfrentaram dificuldades com bravura, secas terríveis, sofreram e venceram, formaram famílias, uma herança da nossa história, a história do nosso povo. Não vai ser a inauguração, porque esta eu farei, se Deus quiser, no dia 5 de dezembro, na programação dos meus 50 anos de padre. Mas 5 horas da tarde, no próximo domingo, eu vou celebrar para vocês de Perpétuo Socorro, queridíssimos e conterrâneos de Alagoinha, de Pesqueira, para quem queira estar comigo. Vocês podem chegar mais cedo, visitar as instalações do museu e perceber um pôr do sol lindíssimo. Depois nós vamos fazer o primeiro forró da fraternidade do Sítio Retiro na Serra do Magé. Aqui foi o sétimo. Vai ter muito forró, muita comida típica, muita animação. E lá eu vou poder soltar os busca-pés, soltar fogos, porque aqui não foi permitido. Pois é, então, você é nosso convidado, viu? Começa às 5 horas com a Santa Missa. E logo depois, muita comida típica. É de graça, vai ter uma banda de forró, mas a comida você paga e vai colaborar para as obras sociais dessa instituição. Meus irmãos, minhas irmãs, já estamos nos aproximando do final desse programa de hoje. Véspera de São João, festa de São João. Vamos pedir que Nossa Senhora, a Mãe de Jesus, Mater Magistra, Mãe e Mestra, interceda por nós. Consagremos-nos à Bem-aventurada Virgem Maria.

0: Santíssima, prostramo-nos aos vossos pés e imploramos, colocai-nos debaixo do vosso manto, apresentai-nos ao vosso Filho, consolai os aflitos, enxugai as lágrimas dos que choram, protegei nossas crianças, dai aos nossos jovens a alegria do seguimento do vosso Filho Jesus Cristo. Santificai o clero, intercedei por cada sacerdote, vosso Filho. Dai a nós a graça de sermos fiéis em tudo que fizermos a Jesus, sob o vosso amoroso olhar. Rogai por nós, Santa Mãe de Deus,
1: para que sejamos dignos da promessa de Cristo.

0: agradecendo a sua audiência. Muito obrigado a todos quantos estão conosco. Obrigado a você que mantém essa rádio. Você que é cooperador e cooperadora. Deus lhes pague. O Senhor esteja convosco.
1: Ele está no meio de nós.
0: Desça sobre vós, permaneça convosco, seja fonte de saúde e paz. A bênção de Deus Todo-Poderoso, Pai, Filho e Espírito Santo.

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2: Bom dia, chuva. Realizou pranto.
3: Nesse dia especial, o grande profeta, pela mesma fé, vem. Salve, salve, São João Batista. O precursor de hoje, Senhor, que estamos se alegrar. Se perde pelos caminhos tortos.

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